Ouvimos versão para Johnny Guitar por Voz de Cabo Verde. Antes disso, A Civil Criolo com Aias del Alma. E ainda Polly e o seu conjunto com Blue Moon. De fundo, Hugh Mazzucchella com este Morning of the Carnival.

Estamos já com Eric Lalanne e Jean-Marie Ekay. If You Never Comes To Me, álbum dedicado à música de António Carlos Jobim. Antes, Astro Gilberto com Once Upon a Summertime. Já de seguida vamos ter duas versões seguidas para o tema Nature Boy. Primeiro por José Feliciano e depois por Niklas Knudsen Trio. Cocktail Mariachi a embalar-vos aqui na antena da Rádio Universidade de Coimbra até às 10 da noite.

Ouvimos Mário Rui Silva com Lonjura. E antes dessa paragem por Angola, Chris Isaac com versão para Besame Mucho. E ainda Nature Boy por José Feliciano e por Niklas Knudsen III.

Continuamos já com Naomi Moon Siegel e este Ukulele. Já de seguida viajamos até ao Pacífico para ouvir Hota Sun e Blue Silk. Deixem-se ficar desse lado, tempo ainda para alguns ingredientes no cocktail mariachi de hoje.

ouvimos Amâncio de Silva, da Índia, com Joyce Country. Antes, Otasan com Blue Silk. E de fundo, estamos já com Two Little Pearls, por Daniel Pezzotti. Terminar, versão para Wild is the Wind, por Shirley Horn. Cocktail Mariachi volta no próximo domingo, como é habitual, entre as 9 e as 10 da noite, aqui na Rádio Universidade de Coimbra. Até lá, eu despeço-me, desejo a todos um bom resto de noite e uma boa semana. Foi mais um programa por Tiago André.

Acabamos de escutar o terceiro andamento Allegro Moderato ma Risoluto da sonata para flauta, viola e harpa do compositor Claude Debussy, interpretado pelo trio Debussy de Paris, com Jacques Royer na flauta, David Binder na viola e Francis Pierre na harpa. A partir das 2 da manhã vamos escutar a Opus número 12 da coleção Tout Espoir est Perdu para a bateria de 8 peças, guitarra distorcida e caixotes do lixo amplificados, interpretada pelo grupo de 9 virtuosos Sipcote.

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1: Muito bom dia, são 10 horas, é tempo de informação em 107.9 e em RUC.pt. A Associação Académica de Coimbra, organismo autónomo do futebol, apresenta oficialmente o plantel para a época de 2026-2027. Tudo vai acontecer hoje, quinta-feira, pelas 6:30 da tarde, na Praça do Comércio, em Coimbra. O Executivo Camarário vai retificar esta tarde a atribuição das refeições escolares a uma empresa externa no valor de 6.5.919,04 €. A experiência que está a decorrer em Brasfemas de confecção das refeições escolares com produtos locais não mais foi alargada. Lusolave, o consórcio português para a alta velocidade vai apresentar o projeto hoje na Ordem dos Engenheiros em Coimbra. O encontro tem lugar a partir das 6:30 da tarde. Da Press ao Tecno, assim se chama o espetáculo que estreia amanhã na Black Box do Convento de São Francisco e que explora o poder do som como uma experiência sensorial e de transformação. O espetáculo tem início às 19 horas e nasceu de um projeto de investigação do Teatro do Frio, inspirado em práticas de sound healing, cura sonora, mas reinterpretadas num contexto artístico contemporâneo. A criação cruza elementos de meditação, mantras e música eletrónica, explora a repetição e os ciclos sonoros como forma de conduzir o público a diferentes estados de percepção. A investigação, uma caminhada entre a Torre da Serra da Estrela e Manteigas, onde a experiência física da queda inspirou a dramaturgia da peça, e o espetáculo integra movimento, teatro físico e uma componente visual marcada por figurinos leves.
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1: O Instituto Português do Mar e da Atmosfera prevê para hoje uma temperatura máxima de 28 graus Celsius, a temperatura desce até aos 17 durante a noite, o céu vai continuar pouco nublado.

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1: Alguma lentidão na Casa do Sal e na rotunda do Almec. E foi a síntese informativa numa edição de Isabel Simões. A informação regressa mais logo às 6 da tarde. Fique na companhia da RUC e tenha uma boa manhã.

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Muito bom dia, sejam bem-vindos a mais uma edição do Sei Lá, desta vez na voz de Catarina Gouveia e Paulo Marques. Hoje vamos falar na primeira parte do programa um bocadinho sobre música, porque eu e o Paulo somos de gerações diferentes e vamos estar a avaliar como é que ouvíamos música, que tipo de música é que ouvíamos e conversar aqui um bocadinho. Mas antes de ouvirmos já a primeira música, quero começar por divulgar o passatempo Sonic Blast Fest. Vai decorrer de 5 a 8 de agosto na Praia Duna do Caldeirão, em Âncora, Caminha. E nós temos aqui na rua com um bilhete geral duplo que vai ser possível obter para ganhar este bilhete e ir a este festival. Para se habilitar a ganhar o bilhete, tem que enviar um e-mail para secretaria@ruc.pt com os dados do nome, cartão de cidadão e contacto. 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Vamos então começar com uma canção de 2007, Big Girls Don't Cry, da Fergie, do álbum The Duchess. Até já!

0: Tivemos alguns problemas técnicos, mas já estamos de volta ao sei lá. Começámos por ouvir Big Girls Don't Cry, depois passámos para American Boy, da Estelle, com o Kanye West, esta música que é de 2008, do álbum Shine. E por fim, estávamos a ouvir, antes de termos este pequeno problema, Empire State of Mind, música do Jay-Z com a Alicia Keys, é de 2009, do álbum The Blueprint 3. Estas músicas marcam um bocado a minha geração, que nasci em 2007, então é a geração de 2010. Foram as músicas que eu ouvi na minha infância e é sobre isso que vamos falar hoje, como já tinha referido. Vou estar aqui com o Paulo Marques e vamos estar a falar um pouco sobre as diferenças do acesso à música nas nossas gerações e o que mudou nos gostos dos ouvintes hoje em dia. Paulo, como é que ouvias música quando começaste a ouvir música?
1: Ouvia muito rádio, mas também ouvia discos, na altura em vinil, não é? E cassetes. Eram talvez as três formas de ouvir música que me recordo. E também, pronto, isto em espaços fechados. Pronto, também ouvia música na discoteca, etc. Também, pronto, os meios físicos eram os mesmos, não é? Mas também era por aí que se ouvia música e que se conhecia coisas novas, quer através de amigos, quer através daquilo que ouvíamos na rádio e gostávamos. Eram estes os meios principais de conhecimento da música.
0: E achas que a música se tornava um pouco elitista, no sentido em que quem tinha dinheiro para a comprar tinha que ter bastante dinheiro, porque a música não era assim tão barata comparada a hoje em dia, onde nós podemos ir a qualquer plataforma de streaming e ouvir qualquer música, quer seja no YouTube, no Spotify, etc.
1: É verdade. Isso, de alguma forma, como é que era ultrapassado? Ouvia-se muito música em grupo. Eu, por exemplo, lembro perfeitamente, ouvia música numa garagem de um amigo, eu e um grupo de amigos, ali naquela fase dos, sei lá, entre os 14 e os 16, ou 17, ou 18. Não, 18 não, já estou a exagerar, foi antes. E nessa garagem, portanto, acabávamos por todos desfrutar da grande coleção que tinha esse nosso amigo, precisamente. E, portanto, e depois cada um de nós também levava os discos que ia comprando, mas realmente é como tu dizes, nós não tínhamos dinheiro para fazer grandes aquisições de discos. Na altura, para isso utilizavam-se as tais cassetes que tinha falado, e portanto o disco depois era passado para as cassetes, não era? Que eram bastante mais baratas e que eram gravadas, e depois por aí também se acabava por difundir e por partilhar as músicas.
0: Por acaso é engraçado isso que estás a dizer de só ouviam música no contexto de convívio, quer seja na discoteca, quer seja a trocar música com amigos ou todos juntos, porque hoje em dia eu acho que há uma fragmentação muito grande dos ouvintes, porque cada um tem o seu telemóvel, cada um tem o seu YouTube, cada um ouve o que quer. Ok, o máximo que podemos ter em comum ou em conjunto é uma playlist, mas eu posso ouvi-la em minha casa e outra pessoa pode ouvi-la em casa dela. E eu acho que a música antes era uma coisa muito mais de união e agora é muito mais de gosto pessoal. Não sei se concordas comigo.
1: Talvez esse aspecto, apesar de que eu não queria deixar aqui a ideia de que nós ouvíamos sempre música em conjunto ou qualquer coisa desse género. Claro que cada um de nós ouvia a sua música, não é?
0: Uhum. A que tinha acesso, não é?
1: Sim, as fontes de acesso é que eram muito comuns, eram de certa forma partilhadas, não é? E depois a importância também da rádio que hoje se mantém como um órgão vivo, numa altura em que já passaram muitos anos sobre a ameaça que havia sobre as rádios, mas nota-se agora que com o streaming cada vez a atividade das rádios torna também mais complicada, mais difícil. E as rádios na altura tinham bons programas para a divulgação da música, como têm hoje, obviamente, e talvez as pessoas tivessem mais era aquela, como é que eu ia dizer, aquela preocupação em ouvir o programa naquela hora, naquele dia. Portanto, seguiam os programas de rádio, não é? Porque gostavam deles e porque, para além de se divertirem a ouvi-los, depois eram pistas para a tal aquisição de música de que falávamos há pouco.
0: Sim, eu acho que por muito que as plataformas de streaming consigam substituir, digamos assim, a rádio em termos de cada um poder ouvir a música que quer e não estar dependente de uma rádio onde pode favorecer tal estilo, normalmente não, mas que usam um estilo mais comercial ou mais alternativo ou clássico ou etc. Mas eu acho que não substitui a presença humana, que é tu teres alguém a falar para ti numa rádio e teres uma companhia. Porque por muito que haja inteligência artificial no Spotify e os anúncios, acho que não é a mesma companhia.
1: Não, mas eu não estava a falar disso, eu estava a falar, por exemplo, dos podcasts, estava a falar de alguns programas também de streaming.
0: Sim, também,
1: em
0: também.
1: Streaming já que têm conteúdos de música, etc. Pronto, estava mais a falar desse aspecto.
0: Uhum.
1: Mas realmente é como tu dizes, há coisas que são insubstituíveis, vamos ver. Repara, por exemplo, saltando aqui um bocado, sem querer mudar o âmbito da conversa, mas lembrando-me agora da crise que estão a passar os jornais em Portugal, por exemplo. Há muitos anos falou-se na crise que podia haver nos livros também e nos jornais. Nessa altura não se passou nada. Nos livros dá-me a impressão que também não se está a passar nada de tão relevante assim, apesar de nós termos os e-books, etc. Mas as pessoas gostam de sentir o papel na mão, gostam de folhear o livro e, portanto, os e-books acabaram por não resultar como uma ameaça verdadeira à existência do suporte físico do livro. Mas os jornais, por exemplo, os jornais, a história já é diferente. E nós estamos a assistir em Portugal a uma baixa de número de vendas de jornais, sejam eles diários, semanais, especializados ou não especializados, brutal, que obrigará, no fundo, a repensar a forma destas pessoas trabalharem e de haver estes meios de comunicação disponíveis para as pessoas.
0: Sim, claro, eu acho que os jornais é outro caso que também é um bocado diferente, porque nós temos acesso ao jornal nas redes sociais, que os jornais têm todas as redes sociais, podemos acompanhar as notícias por aí, também podemos vê-las na televisão, então acaba por ser um pouco substituível, não, na minha opinião não, porque é aquilo que tu disseste de gostar de ter o papel na mão e gostar de ver e de estar em contacto direto, digamos assim.
1: Uhum.
0: Mas mesmo assim acho que estão a começar a ser substituíveis, infelizmente.
1: É verdade, penso que sim. Isso é uma constatação que fazemos, não é?
0: Sim. Vamos passar então agora a uma música da tua adolescência, talvez?
1: Não, já é posterior.
0: Okay.
1: Já é dos anos 80.
0: Chama-se Oblivious, dos Aztec Camera. Até já.

0: Ouvimos Oblivious dos Aztec Camery e já vou passar a palavra ao Paulo para ele nos falar um pouco mais sobre esta banda, mas antes quero reforçar o nosso passatempo. 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Agora sim, Paulo, passo-te a palavra. Queres falar um pouco sobre esta banda Aztec Camera, como é que entraste em contacto?
1: É uma banda escocesa, da New Wave, foi fundada em 1980 e este tema que ouvimos era do álbum Island Hard Rain, que é de 83. Eu ouvi os Aztec Camera nesta altura, pouco depois. Eu queria aqui, pronto, dizer que isto não é a seleção dos temas que eu mais gosto, não se trata nada disso, isto é alguma música que
0: te marcou.
1: Que ouço, mas sem ter aqui nenhuma classificação, nem pouco mais ou menos. Até porque nós acabamos por criar gostos numa diversidade tal que depois até é difícil fazer o top ou coisa dessas. Não sou adepto dessas coisas. De seguida, se quiseres, podemos passar mais um tema.
0: Podemos,
1: deles. Tinha selecionado Somewhere in My Heart, que é um single que eles lançaram posteriormente em 1988.
0: Vamos então ouvir Somewhere in My Heart dos Aztec Camera. Até já.

0: Ouvimos Somewhere in My Heart dos Aztec Camera. E agora, antes de passarmos para mais umas músicas da década de 2010, vamos falar um pouco sobre características sonoras que diferenciam estas duas épocas. Paulo, notas alguma diferença na música que ouvias na tua juventude comparada à de hoje em dia?
1: Ah, noto, claro. Apareceram novos géneros e penso que, eu diria até que entre a tua geração e a minha já houve outras gerações, já houve outras ondas, outras vagas, não é? Com gostos diferentes e sobretudo com uma produção completamente diferente, não acho. É difícil, mas existe, claro que existe, e bastante. Há músicas intemporais, não é? Que a gente ouve e que diz assim, isto foi feito nesta altura, mas isto podia ter sido feito muito antes, não são todas, não é? Não é fácil fazer essas músicas intemporais. E há bandas que conseguem fazer isso, há outras que não. Há outras que ficam muito marcadas à época e quando estás a ouvir parece que há um cheiro que te identifica quase em que altura é que aquilo terá sido feito, se tiveres algum conhecimento histórico das coisas. Pronto. Agora acho que é bastante diferente a música.
0: Eu acho que, não sei se concordas comigo, talvez sim, eu acho que antigamente, salvo seja, na década de 80, eu acho que havia géneros muito mais delimitados, ou seja, havia o punk, havia o rock, havia... E hoje em dia acho que é muito mais uma fusão constante, que estamos sempre, não sabemos se a música é pop ou se é latino, ou se é, por isso é que surgiu o latino pop e esses subgéneros todos, porque hoje em dia é muito mais fácil, como nós não temos uma banda, digamos assim, física, que cada um sabe tocar aquilo e está preparado para tocar aquele estilo. Nós temos sintetizadores e temos coisas digitais, teclados digitais, claro. Beats pré-feitos,
1: sim.
0: Tu podes fazer o que quiseres, a meio da música podes trocar o beat, não precisas de alguém com uma capacidade específica aquilo.
1: Sim, é verdade. Esse aspecto também que estás a falar é importantíssimo, tem a ver com os meios que existem hoje que não existiam antes, não é?
0: Com a
1: eletrónica toda que está associada hoje em dia à produção musical e que na altura não, já havia qualquer coisa, não é? Mas nada comparado com aquilo que existe hoje em dia. E isso faz toda a diferença, atenção, isso é um dos aspectos importantes, porque exige competências diferentes aos músicos, não é? Atualmente, não é? Podendo também correr-se o risco de fazer perder competências na área mais, sei lá, técnica mais. Mas eu penso que não, eu penso que aí também se mantém. Não sei, haverá sempre bons guitarristas, haverá sempre bons pianistas. Antes havia, agora também há, etc. Pronto, mas claro que esse aspecto da música perdeu alguma. Pronto, tornou-se menos determinante. Antes era determinante, como é evidente. Um mau músico é um mau músico, não é? Seja qual for o género, não é? Quer dizer, independentemente dos géneros. Relativamente à proliferação de géneros e de catalogações, etc., tens toda a razão. Hoje isso é muito mais amplo do que era antigamente.
0: Sim, eu acho também outra diferença, já que falaste em características e em termos técnicos que existem agora e que não existiam antes, podemos falar dos videoclipes, que são algo que eu diria. O que é que achas que é equivalente ao videoclipe? A capa do álbum?
1: Pois, esse há bocado foi um aspecto que ficou por falar, ficamos, quando falámos nos meios.
0: Sim.
1: Ficou por falar isso. Quer dizer, realmente a capa de um álbum era um prazer para os nossos olhos, não era? A gente adorava ter o álbum na mão também. É a tal história do livro. E portanto, para além da música, o álbum tinha ali, pronto, álbuns muito interessantes, capas, aliás, quer dizer, capas muito, muito bem trabalhadas, e hoje isso, se estás em streaming, etc., pronto, isso perde-se um bocado, não é?
0: Sim.
1: Muitas das vezes nem sequer estás a ver qual é a capa, onde é que aquilo, qual foi o embrulho daquilo que estás a ouvir. Isso também se perdeu e é algo que eu por acaso continuo a apreciar.
0: Sim, eu também. Eu acho que foi substituído, ou pelo menos na década de 2010, não foi assim tanto tempo, acho que foi substituído pelos videoclipes. O videoclipe eram assim histórias super extravagantes e coisas muito chamativas, porque é muito apelativo para uma criança que está no YouTube clicar num vídeo e ver aquele videoclipe, não é? Como é óbvio.
1: Claro que sim.
0: Então é a forma deles de ser apelativa, também é trabalhada igualmente à capa do álbum, ao equivalente que estavas a falar.
1: É de alguma maneira.
0: Sim.
1: Sem dúvida.
0: Vamos passar então para uma música de 2010, do álbum The Fame Monster, é da Lady Gaga e chama-se Telephone, e é uma música com a Beyoncé. Vamos então ficar com Telephone.

Estamos aqui com alguns problemas técnicos, mas de qualquer das formas, vamos fazer um breve intervalo. Acabou agora a primeira parte do Sei Lá, voltamos a seguir com o Paulo Marques. 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Até já!

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3: Agora que são 11 horas, é tempo de fazer a atualização do trânsito. Francisco, como é que vai tudo aí dentro?
4: Boa tarde, Silvio. Está a ser uma hora de ponta bastante turbulenta. O acidente no sentido Boca-Esófago já foi resolvido, embora ainda implicar uma circulação muito condicionada. Abrandamentos na passagem pelo estômago, alguns alimentos menos bem mastigados têm entupido o acesso ao intestino, mas a sul, as consequências da feijoada do almoço ainda se fazem sentir, com muitas complicações na saída em frio.
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0: E estamos de volta para a segunda hora do Sei Lá de hoje, 30 de julho de 2026. Catarina, o que é que achas de começarmos com uma música das tuas, da tua seleção para este programa de hoje?
1: Sim, acho boa ideia, até porque não conseguimos passá-la há bocado, por isso...
0: Íamos voltar a passar o tema Poker Face, não é?
1: Exatamente, da Lady Gaga.
0: Do álbum... De Fame.
1: Exatamente.
0: 2008. Vamos a isso.

0: 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Catarina, queres voltar ao tema de que estávamos a falar ou passamos à revista de imprensa diária de Coimbra para fazer aqui um update do que é que está a passar na cidade? Diz?
1: Se calhar ainda podemos falar um bocadinho aqui de algumas diferenças,
0: Então,
1: talvez.
0: lanças.
1: Eu acho que nos anos 80 havia muito mais. Já falámos um bocado do convívio, já falámos um bocado das características sonoras, mas ainda não falámos de algumas diferenças culturais, digamos assim, que surgiram depois por causa das músicas na década dos anos 2010. Eu acho que, como toda a gente tinha acesso aos mesmos vídeos, aos mesmos videoclipes no YouTube, acabou por gerar algo que também falámos ontem, que é uma sobrevalorização dos artistas, uma espécie de veneração que sempre existiu, claro que sim, mas que os transformou em fenómenos quase instantaneamente por causa das visualizações, que passou a ser muito mais acessível do que antigamente. Eu acho que antes também, não sei, haviam artistas nos anos 80 que também eram venerados assim a um nível extremo.
0: Bem, hoje temos as visualizações, antigamente tínhamos os tops de vendas, não era? E tops também de passagens na rádio, etc. Havia diversos rankings também, não propriamente dito com os mesmos instrumentos que temos hoje, mas sempre houve também essa medição do sucesso através das fontes que na época eram possíveis, e também havia realmente alguma veneração, entre aspas, claro, por um conjunto de artistas que estavam, pronto, que faziam quase o pleno. O pleno nunca se faz, porque eu lembro-me que, quando falamos de música, e outro dia falamos nisso, é óbvio que um conjunto de artistas que estavam, pronto, que faziam quase o pleno. O pleno nunca se faz, porque eu lembro-me que, quando falamos de música, e outro dia falamos nisso, é óbvio que há pessoas da minha geração.

0: o que é que são as músicas de uma determinada geração, porque provavelmente há de haver algumas que eu diga assim, é, mas eu não costumava ouvir isto,
1: claro,
0: é a música da minha geração, mas pronto. Pronto, e o contrário também, não é?
1: Sim, sim.
0: E não sei se isso passa hoje, o que é que achas que passa hoje?
1: Eu acho que, pegando nesse assunto que estás a falar, nos anos 80, tu gostavas de um estilo, seja por qual a razão que seja, e quando tu ias procurar música nova, tinhas tendência a chegar à loja de discos e ir para a zona que tem o estilo que tu ouves. Hoje em dia, como nós estamos em contacto constantemente com as redes sociais, basta nós andarmos com o dedo para baixo e o que vai aparecer vai ser um estilo de música completamente diferente, principalmente no TikTok. Há muita gente que conhece estilos novos e músicas novas porque é o que aparece, o que o criador daquele conteúdo resolveu pôr. Então nós, mesmo que não queiramos, estamos em contacto com estilos diferentes. Eu acho que antes, se calhar, podíamos mostrar uns aos outros, mas era muito mais grupos de estilos e de pessoas que gostam desse estilo, talvez, não sei.
0: Sim, é capaz de... Há aqui algumas diferenças, pronto.
1: Sim,
0: que são oriundos do tempo que passou. Olha, vamos passar uma musiquinha. Agora esta é da minha playlist.

0: Foram os New Order com Regret, um tema de um single de 1993 que teve grande sucesso, foi o maior sucesso dos New Order nos Estados Unidos. Dito isto, vamos passar em revista os temas que estão nas primeiras páginas dos jornais de Coimbra hoje. E em ambos, Diário de Coimbra e As Beiras, fala-se da Expo FACIC, que vai começar hoje, com os seus, esta vez, 11 dias de festa, portanto até dia 9 de agosto, a maior feira-festa do país, a decorrer em Cantanheda, com todos os negócios de agricultura, comércio, animação, etc. Uma montra que, da região, que, onde vai muita gente. Já foste à Expo FACIC, Catarina?
1: Por acaso acho que sim, já fui. Eu tenho familiares em Cantanheda, então já fui lá, mas não me lembro. Mas sei que fui.
0: Ah, mas não te lembras se ouviste música?
1: Ouvi. Só não me lembro o que é que era.
0: Ah, não.
1: Porque era muito mais nova. Okay. Mas hei de voltar lá.
0: Eu já lá ouvi várias coisas, nomeadamente chutes e pontapés. Chutes e pontapés de vez em quando iam lá. Às vezes não vão, etc.
1: Eles estão em todo lado.
0: Exatamente. Mas já lá ouvi mais que uma vez chutes e pontapés.
1: E o que é que achaste?
0: Eu já ouvi chutes e pontapés de outras, eu gosto de chutes e pontapés, claro.
1: E da Expo FACIC?
0: Ah, da Expo FACIC. É, pronto, é um sítio agradável para dar um passeio. Às vezes há muita gente, etc. Uhum. Mas é um sítio para se comer qualquer coisa. Tem alguns sítios com comida, por exemplo, São Tomé e Príncipe, etc., onde costumávamos ir. E portanto era agradável. E depois havia sempre qualquer coisa também. Uhum. Normalmente íamos. Pronto, confesso que nos últimos anos não tenho ido.
1: Sim.
0: Vamos continuar aqui com o Diário de Coimbra. Pedro Rodrigues sonha com Olímpicos. Este é um jovem remador da Naval que se sagrou campeão do mundo em sub-23 e que portanto sonha em ir às Olimpíadas, o que é mais do que justo. Cidadãos pensam em espaços públicos em Penacova. Tudo o que fala em cidadania é bom. História de um cruzeiro que não chegou a partir, não sei a que é que se refere, mas pronto, isto foi um problema qualquer com uma viagem. Lixo e monos amontou-se junto a ecopontos. Falta de civismo preocupa em Coimbra, autarcas procuram soluções. Eu ouvi dizer, pronto, não sei se é verdade, que este programa agora que paga a devolução das garrafas de plástico, etc., que estava a poder contribuir para mexer mais no lixo, porque há pessoas que vão lá buscar as coisas, que é para tentar juntar algum dinheiro. Já ouviste falar nisto?
1: Por acaso não, eu acho que a iniciativa era mais no intuito de reciclar, porque ao estares a dar as garrafas de plástico, estás a reciclar automaticamente, porque o sítio onde vais, claro, depositá-las é só de garrafas, sim, de plástico, claro. E o retorno que tu tens é mais simbólico, no sentido de estares a reciclar, porque na verdade aquilo, se o valor das garrafas aumenta 10 cêntimos e te devolvem 10 cêntimos, tu não estás a poupar. Não estás a receber nada, tecnicamente, só gastaste mais e recebeste o valor que gastaste.
0: Claro.
1: Mas que dá vontade às pessoas de reciclarem, isso está aí, está a funcionar muito bem.
0: Pronto, o problema aqui, não há dúvidas que o objetivo é nobre, de reciclar, etc., isso está fora de causa. E há quem defenda que as pessoas o devem fazer por uma questão pura de cidadania.
1: Claro, claro que sim.
0: Mas também há quem defenda que as pessoas devem ser pagas por isso de alguma forma, por terem essa preocupação. E nós em Portugal ainda temos baixos índices de reciclagem.
1: Sim,
0: relativamente a outros países, já havia alguns estudos dessa matéria. E depois também varia muito com as cidades, é incrível, mas pronto, a adesão das pessoas também não é a mesma, de uma forma homogénea em todo o país, nem pouco mais ou menos. Há cidades onde há muito mais reciclagem do que outras, e isso é fácil de ver depois, faz um cálculo por número de habitantes, mas esta questão das pessoas por necessidade terem que saberem que no lixo agora, de antes procuravam, sempre houve pessoas a mexer no lixo para, e isto, ao contrário do que possamos pensar, também existe, né, em países muito desenvolvidos, Estados Unidos da América, por exemplo, etc. Agora, em Portugal sempre houve. Agora, o que eu ouvi dizer é que agora ainda se está a fazer isso mais por causa desta questão de ir buscar lá uns trocos e uns dinheiros.
1: Ah, ok, sim, sim. Sim, sim, eu acho que sim. Nós, até crianças já me vieram perguntar se eu tinha garrafas para a volta, para poderem ir lá depositar. Está toda a gente a entrar nesse registro. Eu acho muito bem porque reciclam, mas se pensam que estão a beneficiar, eu se calhar acho que é mais uma forma enganadora de fazer as pessoas reciclar.
0: Ok. Pronto, vamos continuar aqui com o Diário de Coimbra. Lá direito, os Estados Unidos avançam com novas sanções contra a Rússia. Depois, Amadou Koundoulou é reforço da Briosa. Penso que é um avançado que vem por aí. Exatamente. Chega amanhã, é emprestado pelos espanhóis do Sporting de Gijón, fica na Briosa com a opção de compra. É um atleta de grande porte físico que vai ajudar a Académica a tentar o objetivo de ter uma época tranquila na segunda liga. Documentário relata a caminhada de ferro a Santiago, região de combate de espécies invasoras no Mal. Pronto, não há assim mais nada de relevante. Vamos ainda dar aqui uma espreitadela nas beiras. Tudo a postos para os 50 anos do Supercross na Putena, portanto, Putena, que assim. Crossódromo recebe no fim de semana a terceira e quarta rondas do Campeonato Nacional de Supercross. É uma pista que há ali ao pé também na mesma zona, engraçado, na zona de Cantanhede. A Figueira da Foz, presidente da Assembleia, massacrada por fogo amigo. Pronto. Região de Coimbra, flora invasora vai ser erradicada dos rios Mondego e Alva. E depois, provedora da Universidade de Coimbra alerta para fragilidades de estudantes internacionais. Este era um bom tema para a Rádio Universidade fazer aqui uma análise mais em concreto do que é que estamos a falar, para esta vulnerabilidade de estudantes internacionais. E, finalmente, com deixar nova, a Câmara quer pavilhão multiusos no antigo Campo Sotomayor. Depois desta conversa toda, o melhor é pôr qualquer coisa para dar descanso aos nossos ouvintes e vamos para uma música.

Estamos de volta. Estamos de volta. Temos aqui mais um pequeno problema. E vamos de

0: E depois de um problema técnico que voltou a surgir, mas que não nos vai vencer na emissão, tempo para falar de que passámos Stepping Out, um tema de Joy Jackson, do álbum Night and Day, um single de 1982, primeiro. Lembrar que é um cantor e músico britânico que, por acaso, já tive o prazer de ouvir no então Pavilhão Dramático de Cascais há muitos anos. Joy Jackson, para quem não conhece e quer conhecer, tem toda a oportunidade disso, porque vai atuar em Portugal em outubro com uma digressão que vai passar pela Casa da Música no Porto e pela Aula Magna em Lisboa. A digressão chama-se Hope and Fury Tour. Depois de Joy Jackson, ouvimos um tema da lista da Catarina, LP, o tema chama-se Lost on You, é da LP. Catarina, este LP é o nome da artista, não é?
1: Sim, o nome da cantora. O nome real é Laura Pergolizzi, por isso é que é LP. Okay. Mas parece um nome italiano, mas ela é dos Estados Unidos, nasceu em Nova Iorque, sim.
0: Ok, isto é de um álbum...
1: Death Valley
0: de 2015.
1: Exatamente.
0: Também já tem uns aninhos. Entretanto, estávamos aqui a pensar em fazer um exercício que é tentar perceber o que é que dizem os nossos signos. Nós estamos quase no fim de semana, não estamos, mas ia aqui ver os signos. E portanto, Catarina, tu és leão, não é?
1: Sou leão, sim.
0: Leão, portanto, tu foste aniversariante há pouco tempo, não é?
1: Sim, na semana passada.
0: Então vamos ver o que é que dizem para o leão. Carta do dia. Um valete de ouros, que significa reflexão.
1: Ok.
0: E depois diz novidades. O que também é bom. Amor. Alguém próximo pode precisar de carinho extra. Seja atencioso. Saúde. Tendência para dores de cabeça. Isto é que é mau. É comigo, descanse mais. Tem de descansar mais.
1: Olha que por acaso esta semana dormi muito pouco.
0: São estes programas de ruca.
1: É a ruca. Mas dormi muito pouco, por isso faz sentido descansar mais e vou ter dores de cabeça. Sim, senhor, ainda por cima parti os meus óculos, não vejo nada, então tenho sempre dores de cabeça. Está certíssimo.
0: Ah, mas é que essa ligação da visão à dor de cabeça é direta.
1: Pois é, claro que é.
0: Muito bem. E depois ainda há aqui a carta do dinheiro, que também interessa, e que diz assim: possíveis novidades no campo material. Tudo correrá pelo melhor.
1: Portanto, melhor. Eu estava a pensar negativamente.
0: Não. Podes ter, sei lá, ração reforçada hoje num sítio melhor, etc. Pronto.
1: Ótimo.
0: Porque
1: será que vou receber a minha mesada hoje?
0: Não sei. Pronto, mas é possível. Agora, também vamos aqui. Nós temos aqui no estúdio o Simão, que ainda não tomou. Que é um amigo e que ainda não teve. Participou. Mas antes de tudo, queria te perguntar ao Simão: qual é o teu signo?
2: Já, bom dia. O meu signo é Escorpião.
0: O que é que temos aqui? Carta do dia: o julgamento, que significa novo ciclo de vida. Olha.
2: Bom sinal.
0: Este aqui, pronto. Esta carta, pronto, não é uma carta qualquer.
2: Agora vou entrar no ensino superior. Deve querer...
0: Vais entrar este ano, não é?
2: Vou entrar este ano, sim. Aqui em Coimbra, em princípio, vamos ver.
0: Então pode ter a ver com isso.
2: Pode ter a ver com isso, sim.
0: Muito bem. Amor. Uma transformação positiva na sua vida amorosa está para breve.
2: Olha.
0: Mas seja paciente. Ou seja, claro. Pronto, está para acontecer, mas também tens que ter...
2: Tem que ter calma.
0: Não vale a pena ir a correr.
2: Claro que sim.
0: Depois, saúde. Cultive energias positivas, ouça músicas com maior frequência. Olha, pronto.
2: Eu por acaso não tenho ouvido muita música. Tenho que...
0: Mas isto é daquelas receitas que toda a gente gosta de pronto, uma pessoa ir ao ouvir.
2: Claro que sim.
0: Por acaso é uma coisa interessante, uma pessoa ir ao médico e ele diz: olha, o senhor está a precisar, se faz favor.
1: Sim, é engraçado.
0: Está a precisar de ouvir música.
1: Ouvir música cura doenças.
0: 2 horas por dia, se faz favor, uma hora de manhã e outra à tarde.
2: Faz muito bem.
0: Muito bem, nunca tinha lido este conselho assim, feito desta maneira, tão ligado com a saúde, neste caso. Dinheiro.
1: Isso é que é importante.
0: Dinheiro para o Escorpião, o que está aqui é possível que lhe faça uma nova proposta, poderá mudar de vida.
2: Ui.
1: Para o positivo ou para o negativo?
2: Sim.
0: Pois, aqui não diz o que é.
1: Então.
0: Mas
2: esperamos que seja para o positivo, não é?
1: Estou a sentir negativo, por acaso.
0: Pois, não sei.
2: Será que também vou receber a minha mesada? Hoje?
0: Pronto, pode acontecer isso também. Não. Estava aqui à procura agora também do meu próprio signo. Capricórnio, carta do dia, rei de paus, que significa força, coragem e justiça. Epa, isto é uma coisa. Pronto. Estou com a carta do dia valente. Amor, seja criativo e surpreenda a sua cara metade. Fortaleça o amor. Pronto. É um bom conselho. Saúde, mantenha-se hidratado. Beba 1,5 litro de água por dia.
1: No mínimo.
0: É,
2: muito importante.
0: É verdade, muito importante. Este é daqueles conselhos que a gente não discute, porque faz todo o sentido. Depois, dinheiro. Poderá ter de resolver um problema com um vizinho. Olá. E não sei o que é que se passa, mas será que está a cair água na casa do vizinho? Um vizinho de baixo, não é? Aquelas coisas típicas da casa de banho que está a deixar passar água. Eu espero que não, porque pronto, não.
2: Quando chegar a casa, tem que verificar se está tudo bem.
0: Pois, na minha, aparentemente está. Pronto, o pior é se na casa do vizinho não está, não é?
1: Pois.
0: E aí já me vai. Eu sinceramente não, acho que não vou tomar nenhuma atitude relativamente a este assunto. O melhor é deixar passar. 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E vamos ficar com mais uma música de que já falaremos.

0: E estamos de volta. Primeiro dizer que estivemos a ouvir Bring on the Dancing Horses, um tema de Echo and Bunnyman, um single que lançaram em 1985. Echo and Bunnyman, uma banda que nasceu nesse berço que foi Liverpool, no caso nasceu em 1978. Catarina, há pouco falámos deste Pofacica. Seria interessante saber que cartaz é que está este ano na Expo Facica. Já conseguiste investigar alguma coisa?
1: Sim, já sim. Então, temos dia 30 de julho, começa hoje, oficialmente, porque tivemos uma abertura dia 25 de julho, mas oficialmente começa hoje. Temos no palco principal a Bárbara Tinoco e os Vizinhos, mas também vamos ter noutros palcos a Filarmónica Ansanense, a Academia de Música de Cantanhede, o Ensemble de Guitarras, o Grupo Sénior de São Caetano, entre outros. Depois, dia 31 de julho, temos no palco principal Sara Correia e Nininho Vaz Maia. E em outros palcos temos, por exemplo, stand-up comedy, temos o Grupo Etnográfico Danças e Cantares do Zambojal, temos Cantanha de Gym, atividades também mais desportivas e mais adeptas ao movimento. Depois, dia 1 de agosto, temos no palco principal Deixem o Pimba em Paz, Mundo Segundo e Sam the Kid e Slow Jack, são bons nomes. Depois vamos ter a Tuna de Contabilidade do Porto, Filarmónica Maria Alva, Karaoke Pancinhas, outras atividades muito envolventes. Dia 2 de agosto temos José Cid e Hybrid Theory. Temos no palco o Marquês de Marialva K-Pop, o grupo After School, Laranjades, Banda Panda, Escola de Música de Sanguinheira, entre outras. Dia 3 de agosto temos o Squeeze This Please e os Delfins no palco principal. Temos Ritmo Popular, Kel e DJ Batista no palco Licor Beirão. Também temos o grupo de séniores, novamente, 50 mais para uma aula de ginástica e de karaté também, na 1 de maio da Tocha. Dia 4 de agosto temos no palco principal João Pedro Paes e Diogo Pissarra. Temos a Tribo da Dança, vindo de Madeiras da Mama Rosa. Temos Rancho Folclórico, os Lavradores de Cordinhã, Cat DJ, entre outros. Dia 5 de agosto, e estamos quase a terminar, temos À Toa, Chutes e Pontapés. Temos o Grupo Folclórico e Cultural de Paredes do Bairro. Dia 6, João Só e Calema no palco principal. E em palcos secundários temos nomes como Riscas e Couto. Vamos ter uma aula de aeróbica também. Temos o Quarteto Taboeira. Dia 7 de agosto temos Certa Vejo e Maiara e Maraíza no palco principal, um nome muito grande também no sertanejo brasileiro, a dupla Maiara e Maraíza. E temos Plano V, Francisco Cunha, Lucas Carvalho e outros nomes nos palcos secundários. Para o penúltimo dia temos M80 e Livinho no palco principal, e no palco secundário temos nomes como Bora Lá ao Fado, Karaoke Pancinhas novamente, As de Copos, Grupo Folclórico Nacioneiro de Cantanhede, entre outros. Por fim, dia 9, temos Nuno Bastos e Turma do Pagode no palco principal. E no palco secundário temos o grupo de dança Esperança, a banda Doninhas. Temos o grupo de dança Fênix Groove da Associação Cultural, Recreativa e Desportiva do Bebedouro, a Zarede. Entre outros nomes, temos um cartaz muito recheado de várias atividades na Expo Facic deste ano.
0: Eu já vi que sim, isso há música para todos os gostos, sim. E há atividades para o que se quiser, quase.
1: Exatamente.
0: É uma questão de escolher e de agendar, porque está aí o evento a partir de hoje e é um grande evento realmente, é a maior feira do país neste momento. Íamos passar mais qualquer coisa, não é?
1: Sim, vamos passar então, outra música.

0: E já temos a informação sobre quem é que foi o vencedor do passatempo de hoje. Ouvidos bem abertos, porque o Hugo Dias Alves ganhou um bilhete geral duplo para o Pré-Duna Caldeirão em Âncora Caminha, um evento que se vai realizar, portanto, muito em breve. O Hugo deve levantar o bilhete no local até 30 minutos antes da hora do espetáculo. Trata-se de um bilhete geral duplo. Hugo, bom concerto. Agora voltava a ti, Catarina, porque te perguntava, até em direto, se gostavas do que acabaste de ouvir.
1: Gostei sim. Eu conheço a sonoridade, digamos assim, dos anos 80, porque também são, como tu disseste, músicas intemporais e normalmente os nossos pais e por aí fora ouvem esse tipo de música porque cresceram também nessa geração. Então é algo que me é familiar. A soa-me é tudo muito parecido. Não sei se tu não deves concordar.
0: Pois, há muita coisa parecida. Sim, sim. É verdade. Mas isto também foi, repara uma coisa, eu quando fiz a escolha deste conjunto de temas foi precisamente para eles serem um bocado
1: parecidos. Ah, ok. Pronto. Sim, filtraste.
0: Exatamente. Pronto, portanto, também aparece aqui uma certa coincidência. Que não é coincidência, que foi propositado. Pronto, nós ouvimos Getting Away With It, que é um tema dos Electronic, é um single que lançaram em 1989. Precisamente o seu single de arranque, que foi lançado na Inglaterra em 4 de dezembro de 1989. Nós agora vamos voltar a uma das escolhas da Catarina Gouveia.

0: E foi um tema da lista da minha companheira de emissão de hoje, Catarina Gouveia, Cio Lugrina. Que música é que foi esta, Catarina? Como é que isto se chama?
1: Esta música chama-se Fuck You e é do CeeLo Green, do álbum The Lady Killer de 2010 e foi assim um estrondo na década de 2010. Ele também tem outras canções super famosas, como é o caso da Crazy, que também é muito famosa, mas esta aqui foi especificamente famosa por causa do seu título, como é óbvio, a versão family friendly, digamos assim, ele diz forget you no refrão, não diz fuck you. Mas sim, foi uma música muito impactante na minha geração, justamente porque era quase ilegal cantar esta música, que era muito engraçada quando eu era mais nova.
0: Pois, o nome do tema é forte, digamos assim.
1: Exato.
0: Eu tenho pena de ser com este tema que terminamos o programa de hoje. Com
1: Mas
0: este,
1: é, mas é. Mas é um
0: pronto,
1: bom
0: por
1: tema, é
0: causa.
1: um bom tema.
0: Exatamente. Mas aproveitamos para nos despedir, não é?
1: Sim.
0: Hoje, o Sei Lá de hoje fica por aqui. Continuo na companhia da RUC, em RUC.pt ou 107.9. Nós voltaremos em breve. Fique bem, fique na companhia da Rádio Universidade de Coimbra.

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0: pá, como é que é aquela música que é assim?
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1: Não sei, só ouça Hulk.
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5: Curas clássicas da ressaca.
6: Beba água, que os cavalos também bebem, correm de caralho. Água, muita água, porque o álcool desidrata. Café para acordar, mas não cura nada. Comida gordurosa, uns juram que salvam, outros que só pioram. Fruta rica em frutose, banana, kiwi, melancia. Dizem que ajuda o fígado a processar o álcool. Bebidas isotónicas, para repor sais minerais. Não só. Sopa da avó, especialmente canja ou caldo verde às 5 da manhã. Quem é que não levava a sopa num termo para o clube? Pois, mais álcool. Era o vedogue. Técnica controversa, prolonga a festa ou adia a desgraça. Descanso absoluto, a única cura garantia. Pois é, e não te fazia mal um chazinho. Pérola Negra, cura secreta para ressacas monumentais.

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Boa tarde, são 14 horas e sejam muito bem-vindos a mais uma edição do Emissão Assistida, desta vez apenas na voz de Catarina Gouveia. Hoje vamos fazer uma viagem de 2 horas pelos sons da América Latina, com foco em artistas que marcaram a história da música nos seus países e no continente. Vamos conhecer Hermeto Pascoal, Artus Fochi, Chico Buarque, Gal Costa e Irene Coelho, que representam o Brasil, e Flor de Pedra, Hierba Brava, Damas Grátis, Supermarco 2 e muitos outros artistas que são grandes nomes da cumbia vieira argentina. Ainda vamos falar de Tonada, Aurita Castillo e Su Conjunto, e de todos os outros estilos que marcam a diversidade musical da América Latina. Ao longo do programa, vamos ouvir músicas destes artistas e explorar os contextos sociais, históricos e culturais que os rodeiam. Começamos no Brasil. O primeiro nome da nossa viagem é Hermeto Pascoal, nascido em 1936 em Lagoa da Canoa, no interior de Alagoas. Faleceu recentemente, em 2025, aos 89 anos. Hermeto é chamado de o bruxo da música brasileira porque transformou sons do quotidiano em arte. Usava garrafas, panelas, chaleiras e até mesmo o som do próprio corpo para criar ritmos e melodias. Ele cresceu no Nordeste e tocava sanfona, o equivalente ao nosso acordeão, e flauta desde criança. Mais tarde mudou-se para Recife e para São Paulo, onde formou grupos como o Som 4 e o Sambrasa Trio, ao lado de Arte Moreira. Nos anos 60 ganhou fama nacional com o Quarteto Novo, gravou com Miles Davis nos Estados Unidos e lançou em 1973 o disco A Música Livre de Hermeto Pascoal, que inclui clássicos como Bebê e Asa Branca, que vamos ouvir agora. O estilo de Hermeto é difícil de classificar porque mistura forró, balão, baião, choro, samba, jazz e outros sons experimentais, criando uma música livre que é única e inclassificável. Vamos então ouvir agora Bebê, versão do álbum The Monash Sessions, de 2013, seguido de Asa Branca, do seu álbum de 1973 que já falámos, a música livre de Hermeto Pascoal. Até já.

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0: isso aí, garotada, muito bonito.
1: Muito bom.
2: Vamos almoçar.
1: Vamos almoçar.
0: Vamos almoçar.
2: Let's.

Ouvimos Bebé e Asa Branca, de Hermeto Pascoal, e vamos passar agora para outro artista, Artus Foki. Artus Foki é um cantor, compositor, poeta, historiador e professor carioca. Ele cresceu na região de Lagos, no Rio de Janeiro, mas hoje vive na Dinamarca e o seu trabalho reflete a experiência da migração, distância e pertença. Artus lançou álbuns como Êxodo Urbano, de 2012, Sovaco do Mundo, de 2017, Ano Sabático e Maçambará, de 2022, e recentemente Próximo, de 2025. Artus investiga e explora ritmos da América do Sul há mais de 10 anos, em viagens e residências artísticas. O seu estilo é uma canção urbana, melancólica, com referências poéticas e folclóricas da América Latina, misturando bossa nova, folk, jazz e sons experimentais, e trazendo um olhar pouco maravilhoso para o Rio de Janeiro. Vamos ouvir agora alguns temas deste álbum mais recente, uma colaboração com o Caju Pitanga, intitulado Próximo. Os temas que vamos ouvir são Copinhague, Anjo Negro, Flamengo e Dia Santo. Até já!

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Ouvimos Copenhague, Anjo Negro, Flamengo e Dia Santo, singles do álbum próximo de Artus Fochi. Vamos passar para Chico Buarque, nascido no Rio de Janeiro em 1944, filho do historiador Sérgio Buarque da Holanda. Chico mudou-se para São Paulo em criança e foi compositor, escritor e dramaturgo, tornando-se uma figura central da música popular brasileira MPB. O seu estilo é o samba-canção, com influências da bossa nova, da canção italiana e das toadas. As suas letras são poéticas, críticas e irónicas, abordando temas sociais e políticos. Chico é conhecido por canções como A Banda, Apesar de Você e Construção, e por peças de teatro musical como Ópera do Malandro. Vamos ouvir agora Tanto Mar, Choro Bandido e Sem Fantasia, dos álbuns Chico Buarque, de 1978, Para Todos, de 1993, e Chico Buarque de Holanda, volume 3, de 1968, respectivamente. Até já!

ouvimos três singles do Chico Buarque, foram eles Tanto Mar, Choro Bandido e Sem Fantasia. Vamos passar para Gal Costa, nascida em Salvador, na Bahia, em 1945, e faleceu também recentemente, em 2022, aos 77 anos. O seu nome completo era Maria da Graça Costa Pena Burgos, e ela foi uma das vozes mais importantes da Tropicália, ao lado de Caetano Veloso, Gilberto Gil, Maria Bethânia, entre outros nomes. Gal começou a carreira nos anos 60, lançou o álbum Domingo com o Caetano em 1967 e participou do marco Tropicália ou Panis e Circensis de 1968. A sua voz era cristalina e potente e transitava entre bossa nova, rock psicadélico, soul, disco, MPB e samba. Gal era conhecida pela sua sensualidade transgressora, especialmente durante a ditadura militar, e por reinterpretar canções de outros autores. Vamos ouvir agora Baby, do álbum Gal Costa, de 1969, e Força Estranha, do álbum Gal Tropical, de 1979.

Ouvimos Baby e Força Estranha de Gal Costa e para fechar o nosso bloco do Brasil, falamos de Irene Coelho, uma cantora brasileira nascida no Rio Claro, em São Paulo, que se mudou para Santo André aos 11 anos. Irene descobriu o fado português ainda adolescente e em 1943 recebeu o slogan Princesinha da Canção Portuguesa. Ela casou-se com o guitarrista português Manuel Coelho e durante 66 anos apresentou o programa Melodias Portuguesas na rádio, gravando fados, viras, marchas e corridinhos. Irene tornou-se uma ponte entre a música portuguesa e o público brasileiro, e a sua história é um exemplo da presença do fado no Brasil e na imigração portuguesa. Vamos ouvir agora Homenagem a Portugal e Carta da Saudade, fados interpretados por Irene Coelho.

Ouvimos a cantora brasileira Irene Coelho a cantar os fados Homenagem a Portugal e Carta da Saudade. Terminamos assim o primeiro bloco latino-americano do nosso programa de hoje. Vamos fazer a nossa pausa das 15 horas e voltamos já para a segunda parte do nosso programa, onde vamos passar para a Argentina. Por isso, continuem connosco em 107.9 FM ou online em ruc.pt. Até já!

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São 15 horas e estamos de volta para a segunda parte do Emissão Assistida. Continuamos na voz de Catarina Gouveia e vamos seguir a nossa viagem pela música da América Latina com a Argentina. Começamos com Maria Helena Walsh, uma das figuras mais importantes da cultura argentina do século XX. Maria Helena Walsh nasceu a 1 de fevereiro de 1930 em Ramos Mejía, na província de Buenos Aires. Ela foi poetisa, escritora, cantora, compositora, dramaturga, guionista de teatro, cinema e televisão e é conhecida principalmente pelas suas canções e livros para crianças. Maria Helena Walsh renovou o modo de escrever poesia para crianças na América Latina e as suas obras infantis, como Manuelita la Tortuga e El Reino de Revés, tal como Tutu Marambá e Daylan Kifki, marcaram gerações de leitores e ouvintes. Maria Helena Walsh foi uma artista de intervenção política e durante a ditadura militar argentina usou a sua música para crianças para transmitir mensagens de crítica social e política de forma subtil, de modo a não serem entendidas pelo regime. Em canções como El Reino del Revés, ela cria um mundo ao contrário, onde um ladrão é vigilante e juiz, e onde 2 + 2 = 3, fazendo uma crítica ao sistema de segurança e justiça que reinava no mundo. Vamos então ouvir El Reino del Revés e Canción de Bañar la Luna, dos respectivos álbuns Canciones para Mirar e Canciones para Mim, ambos de 1964.

Ouvimos a artista de intervenção argentina, Maria Helena Walsh, com os temas El Reino del Revés e Canción de Bañar la Luna. Vou apresentar-vos agora a Cumba Vieira, um género nascido nas vilas miséria, as favelas da Argentina, no final dos anos 90, e que se espalhou por toda a América Latina. A Cumbia Vieira mistura cumbia colombiana, xixa e cumbia sonidera, com sintetizadores e guitarras, e as suas letras diretas e cruas, falando de pobreza, drogas, violência, antipatia à polícia e aos políticos. O primeiro nome que vamos ouvir é Flor de Piedra, um grupo formado em agosto de 1999 na província de Buenos Aires, criado pelo teclista Pablo Lescano, que antes tocava no Amar Azul. Flor de Piedra propôs letras mais cruas sobre drogas, pobreza e crítica ao sistema e lançou em 1999 o álbum La Banda Más Loca, com o hit SOS Botón. O grupo é considerado pioneiro na cumbia vieira e desfez em 2000, mas abriu caminho para o grupo Damas Gratis, que acompanharemos mais à frente. Vamos ouvir agora SOS Botón, de Flor de Piedra.

Ouvimos Sous Botton dos Flor de Pedra e vamos passar para os Hierba Brava, um grupo de cumbia vieira originário de San Fernando, em Buenos Aires, formado em 1998. A formação original incluía Carlos El Chino González na voz, Javier Chico Peralta nos teclados, Dario González na percussão e Hernán Piti Castro no baixo. Hierba Brava lançou em 2000 o álbum Cumbia Vieira, que popularizou o nome do género, e as suas letras são diretas e cruas sobre pobreza, narcotráfico, violência e repressão policial. O estilo do grupo mistura cumbia colombiana, xixa, cumbia sonideira, com sintetizadores e guitarras, e a sua música é uma voz do povo das vilas. Vamos ouvir agora La Canción del Utah e La Cumbia de los Trapos, do álbum dos anos 2000, Cumbia Vieira, dos Hierba Brava. Até já!

Ouvimos La Canción del Yuta e La Cumbia de los Trapos dos Hierba Brava e vamos passar para outro grupo de cumbia vieira, os Damas Grátis, fundados em 2000 por Pablo Lescano após o fim de Flor de Piedra. O nome Damas Grátis vem de Damas Grátis, uma referência aos cartazes de bilheteira que ofereciam entrada gratuita às mulheres. O grupo tem influências da cumbia sonidera mexicana e do grupo peruano Los Mirlos e usa guitarra elétrica, sintetizadores e efeitos. As letras de Damas Grátis fogem do comum, focando-se em festa, marginalidade e sem romance. E o grupo lançou discos como Para Los Pibes, Operação Damas Grátis, Sin Remedio e Solo para Entendidos. Damas Grátis profissionalizou a cumbia vieira e tornou-se um dos grupos mais populares da Argentina, do Paraguai e do Chile. Vamos ouvir agora Se Te Vê La Tanga, Solo Aspirina e Ahora Me Dejas, do álbum Para Los Pibes de 2004.

Ouvimos CTV La Tanga, Solo Aspirina e Ahora Me Dejas, singles do álbum Para Los Pibes do grupo Damas Grátis. E fechamos assim o nosso bloco da Cumbia Vieira. Vamos passar agora para a Tonada, um grupo musical colombiano que nasceu em Barranquilla, com uma meta clara, que a sua música chegasse a todo o planeta. Tonada é uma agrupação que cumpre 10 anos a salvaguardar a tradição musical do bularengue, um ritmo ancestral das Caraíbas colombianas. Os 7 integrantes deste grupo são Fede Merab, Jaime Consuegra, Matheo Ruz, Stephanie Cotera, Camilo Romero, Diego Balbueva e Diomedes Mesa. Formalmente, tudo começou em 2014, mas anos antes o grupo era um coletivo que trabalhava arduamente por reconhecer e visibilizar a riqueza cultural e idiosincrasia das Caraíbas. Como ninguém queria despedir-se deste forte vínculo, decidiram iniciar então em 2014 o que hoje conhecemos como Tonada. Vamos ouvir agora Sin Ti No Puedo Vivir e Cúmbala, do álbum de 2024 Bularengue e Tonada.

Ouvimos Sinti, Não Puedo Vivir e Kumbala, canções tradicionais de Tonada, e vamos agora falar de uma artista bastante curiosa que fez imenso sucesso nos anos 60 e 70. Aurita Castillo e seu conjunto são uma lendária formação de cumbia colombiana que definiu a idade de ouro do género. Originários da costa caribenha da Colômbia, o grupo alcançou fama generalizada nos anos 70 com uma série de êxitos que cimentaram o seu estatuto como pioneiros da cumbia. O grupo formou-se no final dos anos 60 em Barranquilla, liderado pela carismática vocalista e líder de banda Aurita Castillo. Rapidamente se tornaram uma presença fixa na cena local, atuando em carnavais e salões de baile. O grande avanço do ensemble veio a partir não só da capacidade de encapsular perfeitamente o seu som tradicional, impulsionado pelo acordeão e a sua ligação às raízes, como também pelos vocais poderosos da criança Aurita Castillo. Embora as formações tenham evoluído, Aurita Castillo permaneceu a frontwoman constante, preservando o som central do grupo. A sua música foi extensivamente compilada e reeditada, introduzindo a sua cumbia clássica a novas gerações de ouvintes. A música de Aurita Castillo e seu conjunto mantém uma forte presença na rádio, particularmente em estações especializadas em tropical, oldies latinos e formatos de cumbia clássica. Os seus êxitos intemporais são regularmente apresentados em blocos de programação dedicados à idade de ouro da música colombiana, mantendo viva a sua herança nas ondas artesianas e considerando-a uma espécie de lenda urbana. Vamos ouvir agora Chambacu e Tengo un Corazón, do álbum Festival com Aurita, volume 2, de 1966.

Ouvimos dois êxitos de Aurita Castilho e seu conjunto, foram Chambacu e Tengo un Corazón. Chegamos ao final da nossa viagem pela América Latina, vamos terminar com Amor Chiquetito, também da Aurita Castilho e seu conjunto. Foi mais uma edição do Emissão Assistida, desta vez na voz de Catarina Gouveia. Mantenham-se conectados em 107.9 FM ou online em ruc.pt. Espero que tenham gostado, obrigada por se manterem desse lado e até à próxima.

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E bem-vindos ao Bem Fresquinho de hoje, dia 30 de julho. Eu sou o Sol e até às 5 da tarde seremos acompanhados por alguns lançamentos de 2026 dentro dos mais diversos géneros musicais, do folk ao pós-punk. Iniciamos esta viagem sonora com Lady in Waiting, da violinista britânica Ninus, que integra o EP The Flowers I See You In, lançada em fevereiro deste ano pela editora The Bird Records. Continuem nesse lado, acompanhados pela Rádio Universidade de Coimbra, nos habituais 107.9 FM, online em rogo.pt.

Os Wasteland, uma canção de música folk da artista suíça Fiona Fiasco, pertencente ao seu EP de estreia intitulado Blue Rider Blue Faced, lançado a 21 de janeiro.

Roda de fundo a faixa Eyes in Buildings, uma faixa de rock psicadélico do projeto Empty Fog, incluída no álbum Every Stone is Green, da editora Ghost Mountain Records.

Em sequência, escutamos Amaro, que dá o nome ao terceiro álbum do Duo de Montreal, BB Club, lançado através da Secret City Records.

Temos de fundo Tintarela di Nulla, do coletivo de Bolonha To Die on Ice, presente no seu álbum de estreia Panorâmica degli Abissi.

Lançada em fevereiro deste ano, Mariana Strange é um tema instrumental e atmosférico do duo dinamarquês Luinas, quarta faixa do seu álbum homónimo.

Em sequência, escutamos Asteria numa composição de folk alternativo da banda The Infinity Ring, que faz parte do álbum The Isle of Sky, distribuído pela Community Music.

Ouvimos A Sister Vampire, lançada originalmente como single em 2024 e mais recentemente no álbum de 2026, Warp Speed, da banda de rock alternativo Cars Get Crushed, pela editora Número Grupo.

Roda a faixa Taxidermia, o single de cariz progressivo dos brasileiros Papango, que antecipa o seu terceiro álbum Celestial, lançado pela Deck Disc.

exploramos Talk Me Around, do grupo de post-punk Dead Finks, que se pode encontrar no vibrante álbum New Plastic Abyss, editado pela Bradford Records.

Continuando com novos lançamentos do pós-punk, Secret World é a densa faixa da banda Black Beach, que compõe o alinhamento do álbum Male Thief, editado pela Best Brother Records.

Aproximamos-nos do final desta emissão com Fanny's Always Brilliant, do grupo punk britânico Dog Chocolate, disponibilizada como single e incluída no álbum So Inspired So Done In pela editora Upset the Rhythm.

fechamos esta emissão com Sex Body, a faixa titular movida a sintetizadores do grupo de Chicago, Body Shop. Eu sou o Sol e termino assim o Bem Fresquinho de hoje, que estará de volta na próxima semana, neste mesmo horário. Continuem desse lado na Rádio Universidade de Coimbra, nos habituais 107.9 FM, online em rock.pt.

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Muito boa tarde, mais um Smoker na companhia de Diogo Barbosa na antena dos 107.9 ou em RUC.pt. 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Já estamos a ouvir de fundo Bongzilla, projeto que irá tocar em dose dupla no warm-up e depois no primeiro dia, dias 5 e 6 de agosto, no Sonic Blast. Começamos com Cannon Bongs, do seu álbum Dev City, álbum lançado em 2023.

E depois de Bongzilla abrir o Smoker de hoje, inteiramente dedicado ao Sonic Blast deste ano, que acontece já na próxima semana, dias 5, 6, 7 e 8 de agosto. Vamos ficar com Kailês, eles que tocam no sábado, dia 7, às 10 da noite. Eles que depois de um hiato voltaram à estrada, este projeto de Savannah na Geórgia. Vamos recordar o seu trabalho Exhaust Fire de 2015 com o tema Shaping the Southern Sky aqui no nosso Smoker. 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A RUC irá, como sempre nos últimos anos, fazer emissão em direto de Vila Praia de Âncora, pelo que o Smoker da próxima semana acontecerá lá com os nossos enviados especiais. Vamos então ficar com Kailês.

Carleza, eles que estão em Portugal este ano no Sonic Blast, e vamos continuar. 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Vamos já ficar com os britânicos Conan, eles que tocam um pouco mais cedo que Kailesa, no dia 7 de agosto, e que no ano passado lançaram Violence Dimension, no seu sexto trabalho de estúdio, do qual vamos escutar o tema Vortexion.

Depois desta viagem por Conan, uma viagem algo mais espacial, vamos ficar com provavelmente os reis da festa Ion Fire, eles que regressam 2 anos depois. Já aqui passamos várias vezes por este Comet the Storm, hoje iremos ficar com o tema Darker Fleece, eles que irão tocar no domingo perto da meia-noite.

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relembro que tem ainda cerca de 5 minutos para se habilitarem a ganhar um bilhete geral duplo para o Sonic Blast a ocorrer na Praia da Duna do Caldeirão, em Vila Praia de Âncora. 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Vamos continuar com Eye on Fire.

E terminou já o nosso passatempo. Daqui a pouco irei anunciar quem venceu este passatempo para ir até o Sonic Blast na companhia da RUC na próxima semana, entre os dias 5 e 8 de agosto. Enquanto aguardamos para termos quem vai vencer, vamos ficar com Mephistófeles, projeto da Argentina, formado em 2013. Eles que irão ser, com certeza, uma das estrelas para o pessoal do Doom mais antigo.

E já temos vencedor do passatempo para o Sonic Blast. Pedro Branco Nacho ganhou o bilhete para ir até ao Sonic Blast na próxima semana na companhia da RUC. Muitos parabéns. Iremos entrar em contacto contigo para informar como proceder. Vamos terminar com Goya, eles que se vão estrear no Sonic Blast deste ano. Vamos ficar com o tema I Wanna Be Dead, a encerrar o Smoker de hoje, que na próxima quinta-feira vem da Praia da Duna do Caldeirão, em direto do Sonic Blast. Já a seguir, a síntese informativa seguida do Vector.

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1: Muito boa tarde, são 18 horas e é tempo de atualizar informação na Rádio Universidade de Coimbra. Foi nesta manhã de quinta-feira que se deu a inauguração da nova loja IKEA em Coimbra. A mais recente infraestrutura está localizada no Mondego Retail Park, em Taveiro. A abertura pôde contar com uma atuação da Estudantina Universitária de Coimbra e com a presença de Ana Abrunhosa, presidente da Câmara Municipal de Coimbra. De acordo com a autarquia, esta abertura representa um investimento de cerca de 3 milhões de euros, cria 37 novos postos de trabalho e reforça a atratividade económica de Coimbra. A loja IKEA em Taveiro é a primeira da marca na região centro. A Câmara Municipal de Coimbra aprovou hoje a substituição de 10 autocarros elétricos que chegaram em 2024 por outros da mesma marca. Este acordo sucede devido ao registo de avarias frequentes nestes veículos. Segundo Ana Abrunhosa, as 10 viaturas já estão paradas nos serviços municipalizados dos transportes urbanos de Coimbra. De momento, a autarca afirma estar à espera que os novos autocarros da mesma marca, mas de um modelo mais recente, possam chegar daqui a uns meses. Ana Abrunhosa acrescentou ainda que este processo de substituição não foi fácil, tendo o município chegado a ponderar avançar pela via judicial. Os bilhetes para a Supertaça em Coimbra já se encontram esgotados, uma informação adiantada pela Federação Portuguesa de Futebol. O estádio da cidade vai estar com a lotação máxima este sábado para receber as equipas FC Porto e Torriense. O encontro, que marca oficialmente o arranque da temporada 2026-2027, está marcado para as 20 horas e um quarto.

0: Informação meteorológica.
1: De acordo com o Instituto Português do Mar e da Atmosfera, estão neste momento 25 graus na cidade de Coimbra. Para hoje espera-se descida de temperatura até aos 18 graus. Para amanhã está previsto um dia de sol com máximas de 29 graus e mínimas de 14 graus.

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1: Neste momento, o trânsito em Coimbra encontra-se congestionado na Avenida Fernão Magalhães, junto à Casa do Sal, e na Avenida Professor Mário Silva. De resto, circula-se com normalidade. Fica por aqui mais uma síntese informativa na voz de Margarida Santos. A informação regressa ainda hoje às 21 horas com mais um observatório. Até lá, já sabe, fique na companhia da RUC em 107.9 FM ou em RUC.pt. Tenha uma boa tarde.

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Muito boa tarde, sejam bem-vindos a mais uma de Santos da Casa. Ficamos por aqui até às 8. Deixem-me só dar-vos um bocadinho mais de som à minha voz, pelo menos em termos de ouvir. Abrimos a emissão de hoje com um single novo para Vitória Vermelho, chama-se Para o Jaque, ou Para o Jeque, e é um tema que, digamos, um tema novo depois do disco de 2024, o homónimo, que fez com que ela também passasse pelo Festival Santos da Casa em 2025, não só, mas também. Abrimos a emissão para quinta-feira, 30 de julho, com Vitória Vermelho. Seguimos com um disco que comemora 30 anos de Lux Records, A Date with Lux, de John Mercy. John Mercy a pegar em temas destes 30 anos de Lux Records e recriar. Neste caso, vamos para Lights Out, de Sean Riley and Slow Riders, com a participação de Raquel Ralha, deste lado.

Chamam-se Soundcapism Inc., é um tema que é recriado por estes dias, um tema que já foi editado em 2023, mas que tem uma nova versão, este Thunderstorms of my Youth, a versão 2026 e a versão 2026 Vocal Version. Antes também novo single para Birds Are Indie, chama-se Useless Effort, é um dos temas do seu disco de Stone of Madness, o terceiro single. Começamos com esta sequência de três em que não falei pelo meio com John Mercy, no disco dos 30 anos da Lux Records, a recriar Lights Out Shine Riley and Slow Riders, com a participação de Raquel Ralha. A seguir, vamos para um grupo com muitos anos, mas que tem também material novo, ou também a recriação de temas que, se não é propriamente material novo, mas que tem nova edição. Novo tema para os A Trouxa Mocha, de Vila Real, chama-se

chama-se Chama, é o novo single de Brisa, participação de Magnus Wise, antes só Muca, João e também a Trouxa Mocha com Canta Manhana. Vamos para os destaques da semana, são quase 7:30, faltam 2 minutos. Quase 7:30, vamos para os destaques da semana. Começamos com a recordação desta semana, o disco Left Hand dos Coldfinger de 2000, já lá vão 26 anos. Hoje, para ouvir por aqui, Shapeless. Depois, o Sandro Altar, single novo para Lichen. E então, para ouvir o Perfil do Ocidente. Mas primeiro, passamos pelos Coldfinger. Ora bem, não era isto que estava para vos dar, e por isso mesmo, se disse que era para ouvir Coldfinger, é Coldfinger que vamos ouvir de seguida, e então Shapeless que vos tinha prometido, a ver se temos ou não temos a possibilidade de ouvir então o Shapeless que vai tocar agora.

Perfil do Ocidente, novo single para Lican, é também o nosso santo altar para esta semana. Antes, o álbum Recordação dos Coldfinger, ouvimos por hoje o tema Shapeless. Lican é um dos nomes que passa pelo Festival Bons Sons, que decorre já na próxima semana, de quinta a domingo, 6, 7, 8 e 9 de agosto, obviamente também com recepção ao Campista no final do dia de quinta-feira, dia 5, quarta-feira, de hoje 8, então dia 6, até, digamos, quinta-feira, dia 6, até domingo, dia 9. Como também já aconteceu por aqui comigo na segunda, hoje vamos até ao fim com artistas que passam pelos bons sons. Começamos a sequência com Fijuki Chora.

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Mais vale ser homem do que ser feliz, chama-se O Homem Triste. É Luca Argel ante Romeu Bairros, rivaliza o Val das Furnas e também Nada a Ver, Fiju Kichora, três dos nomes que passam pelo Festival Bons Sons na próxima semana. Temos mais três nomes para vos dar até ao final desta emissão: Rita Red Shoes, Calcutá e Marquise.

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Boa tarde, todos a bordo do Suburbano desta quinta-feira. Convosco Margarida Mendes, no éter dos nossos 107.9 FM ou em RUC.pt. A palavra está no centro do rap, não apenas como aquilo que é dito, mas como uma ferramenta para construir ritmo, pensamento e uma determinada forma de olhar e dizer o real. Ao longo da sua história, o rap foi criando novas formas de dizer. Aproximou-se da poesia, da oralidade, da narrativa, da conversa e de diferentes formas de linguagem quotidiana. Brinca com a métrica, com a repetição, com a rima, com o silêncio e com a própria maneira de falar. É uma escrita que nasce muitas vezes para ser ouvida e isso muda à partida a relação com o texto. A palavra deixa de estar apenas na página e passa a existir através da voz, do ritmo e da interpretação.

O encontro entre estas duas linguagens foi abrindo espaço para outras formas de poesia, mais próximas da experiência, da conversa e da observação direta. Por isso, o rap pode ser muita coisa ao mesmo tempo. Pode ser narrativa, comentário, memória, descrição, reflexão ou simplesmente linguagem. Pode partir de uma situação muito concreta e transformá-la em qualquer outra coisa através da forma como é contada.

Mais do que um género definido por um determinado som, há no rap uma relação muito particular com a palavra, a possibilidade de experimentar novas maneiras de dizer e, através delas, encontrar novas maneiras de representar o mundo.

Estamos a ouvir Eternamente 2 do álbum Beats Blue Moon do Amor de Sam the Kid. Já a seguir convosco dois temas do álbum Book of Traps and Lessons de 2009 do artista britânico Kate Tempest, exemplo particularmente profícuo dos interstícios entre poesia e rap. A seguir, Kate Tempest com Freeside of Coin.

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Ainda pelo hip hop britânico, partimos para a voz de AJ Monet com a música Weathering, do álbum When Poems Do What They Do, de 2023. E depois, cruzando o Atlântico, seguimos viagem com Fugees e Miss Lauryn Hill com o tema How Many Mics, do álbum The Score, álbum que é membro por excelência dos top 200 melhores álbuns do Rock and Roll Hall of Fame.

0: Depois da AJ Monet e The Fugees, acabamos de, vamos agora ouvir, perdão, Tied Up in Knots do Sleaford Mods, banda britânica, e Wide Awake do produtor americano Apollo Brown.
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1: Depois de passarmos pelo hip-hop britânico e americano, regressamos agora a Portugal para ouvir Nerve, um dos nomes mais particulares do rap nacional. A sua escrita trabalha muito a palavra enquanto observação, das relações pessoais ao quotidiano, passando por questões sociais e políticas, sempre com uma grande atenção à linguagem e à forma como coloca as coisas. Ficamos então com duas faixas de Nerve, Monstro Social e Óbvio, do álbum Trabalho e Conhaque, ou então A Vida Não Presta e Ninguém Merece a Tua Confiança, de 2015.
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E chegamos assim ao fim do trajeto suburbano de hoje. Ao longo desta viagem, fomos ouvindo diferentes maneiras de trabalhar a palavra dentro do rap. Desde a narrativa de Kate Tempest à spoken word de AJ Monet, passando pelo hip-hop dos Fugees, Sleaford, Mods, Apollo Brown e, já em território nacional, Nerve. Várias formas diferentes de escrever e de dizer, mas com uma coisa em comum: a palavra como matéria de construção. Uma ferramenta que pode servir para contar uma história, descrever uma experiência, brincar com a linguagem ou simplesmente encontrar uma maneira diferente de dizer aquilo que já conhecemos. Porque talvez uma das coisas mais interessantes do rap esteja precisamente aí, na possibilidade de pegar na linguagem que usamos todos os dias e fazer qualquer coisa nova com ela. Ficamos finalmente com The Guillotine, com os The Coup. Eu sou Margarida Mendes e este foi o Suburbano desta quinta-feira. Obrigada pela companhia e voltamos já para a semana aqui na RUC, nos 107.9 FM ou em RUC.pt.

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1: Muito boa noite e sejam bem-vindos a mais um Observatório. Hoje em destaque temos... Nova Bolsa de Incentivo. Direção-Geral da Associação Académica de Coimbra pede reforço da ação social. Capacidade eleitoral de Francisco Flor retirada nos próximos 4 anos. Bloco de Esquerda quer travar despejo de repúblicas e denuncia mercantilização do ensino. Convento São Francisco inaugura da prece ao tecno. O meu nome é Rafael Lopes e hoje colaboram comigo Diana Carlos, Manuel Marques e Leonor Lopes. A técnica está a cargo de Rafaela Alves. Na segunda parte do Observatório, Diana Carlos vai conduzir uma roda de conversa sobre o agora e o futuro das repúblicas, com membros da Praquistão, dos Pinguins, das Marias do Loureiro e do Baco. Continuo desse lado.

0: O Governo vai avançar no próximo ano letivo com uma nova bolsa de incentivo para estudantes do ensino superior mais vulneráveis a nível económico e reforçar o apoio ao alojamento. O repórter Manuel Marques falou com Afonso Pereira, vice-presidente da Direção-Geral da Associação Académica de Coimbra, que comentou sobre o assunto.
1: Embora reconheça o esforço reformista do Governo, a Associação Académica de Coimbra considera que as medidas agora anunciadas levantam algumas reservas. Para Afonso Pereira, a nova Bolsa de Incentivo introduz um critério que não deve fazer parte da ação social.
2: Quero clarificar aqui que esta bolsa é um bocadinho para além do que aquilo que já é a bolsa que normalmente é atribuída. Isto é uma bolsa de incentivo. A meu ver, e partilho 100% aquilo que a Associação Académica de Coimbra idealiza, a educação não deve ser uma competição. Aliás, a educação é um direito.
1: A principal crítica prende-se com a renovação da bolsa no segundo ano letivo. Apesar do apoio ser atribuído automaticamente no primeiro ano de entrada no ensino superior, a manutenção depende de o estudante integrar os 25% dos alunos com melhores classificações do curso. A Associação Académica de Coimbra considera que esse requisito desvirtua o objetivo da ação social.
2: É ileal ou até mesmo um ultraje estar a comparar isto a uma bolsa de ação social, porque de facto não é, é uma bolsa de mérito. Existem vários tipos de bolsas de mérito que eu até poderia enumerar, como a do Santander, a da Gulbenkian, que de facto também muitas vezes também têm em consideração a questão dos rendimentos, mas são mais voltadas para o mérito. Acho que o Estado não tem este papel. O Estado tem sim o papel de incentivar o mérito, claro, mas não tem o papel de penalizar as pessoas por não atingir o mérito.
1: Outra das medidas anunciadas pelo Governo passa pelo aumento do apoio ao alojamento para estudantes deslocados. Ainda assim, a Associação Académica defende que o reforço fica aquém da realidade do mercado de arrendamento em Coimbra.
2: Este valor em si é manifestamente insuficiente, vamos ver. De facto, olha, nem de propósito, nós, no âmbito da Associação Académica de Coimbra, emitimos uns certificados de habitabilidade que vem mesmo nós com a intenção de nós vermos habitações a preços mais acessíveis. E aquilo que nós observamos é um aumento super inflacionado, um aumento especulativo do valor da habitação, e Coimbra não saiu ilesa.
1: Para a Associação Académica de Coimbra, o adiamento da reforma global da ação social para o ano letivo de 2027-2028 representa uma oportunidade para rever os critérios agora anunciados e para construir um modelo que responda de forma mais abrangente às necessidades dos estudantes.
0: Além da nova bolsa de incentivo de 1.075 €, o reforço do apoio ao alojamento para estudantes deslocados, fixado agora nos 161 € por cama, entra também em vigor já no próximo mês de setembro. O Conselho Disciplinar da Associação Académica de Coimbra, em conjunto com o Conselho Fiscal da AC, deram início a uma nova investigação sobre as ações de Francisco Flor, presidente da Comissão Eleitoral da AC. Após ter sido suspenso do cargo e regressado ao ativo, Francisco Flor volta a ser sancionado pelo órgão disciplinar da Casa. No passado dia 27 de julho foi emitido um despacho final onde pode ser lido que a violação de múltiplas alíneas dos estatutos resulta na suspensão da capacidade eleitoral ativa e passiva em todas as eleições e órgãos deliberativos, do atual presidente da Comissão Eleitoral. Luísa Batista, presidente do Conselho Disciplinar da AC, esclarece à RUC que o dirigente pode exercer funções, apenas fica suspenso da capacidade eleitoral por um período estimado de 1 a 4 anos.
3: Muitas infrações essas, maior parte delas eleitorais, infrações que se enquadram à fraude eleitoral, à parcialidade, à violação do dever da boa-fé e da cooperação, da confidencialidade de dados também. Portanto, concretamente, o que nós temos de alegações e de acusações, ele é acusado de, no total, 4 coisas, se não me engano, 4 coisas.
0: Entre as acusações, Luísa Batista refere os problemas como as urnas durante o dia do voto geral no ato eleitoral do Conselho Fiscal e Conselho Disciplinar. Segundo a academista, 6 urnas ficaram por abrir nestas eleições. Também houve um pedido para ser retirado das redes sociais de um vídeo ilegal do Núcleo de Estudantes de Direito da AC. No vídeo participava uma candidata impugnada a apelar ao voto de traje académico. De seguida, acusa ainda para o uso indivíduo de dados de inserção não autorizada dos nomes dos presidentes dos conselhos disciplinar e fiscal na plataforma eleitoral. Por fim, critica os atrasos e adiamentos sucessivos nas eleições de secções devido à falta de cadernos eleitorais atualizados.
3: Investigaram, apuraram provas, foram inquiridas pessoas que o próprio visado queria que fossem inquiridas, foram inquiridas, apresentaram provas, houve muitas investigações, chegou-se à conclusão das provas apuradas, que aquelas provas eram imputáveis ao visado, e o Conselho Disciplinar concorda, depois na decisão final, de que a sanção adequada seria a que está prevista na alínea A do número 2 do 121 dos Estatutos.
0: A presidente do Conselho Disciplinar da AC conclui e expressa plena confiança no trabalho do Conselho Fiscal da AC, que vai agora analisar o recurso e avaliar a legalidade da sanção aplicada. Ao microfone da RUC, Francisco Flor afirma que não há provas para as acusações que lhe foram feitas e indica que nunca lhe foram apresentados quaisquer indícios desde o início do processo.
4: Só que em momento algum, durante todo este processo, existe uma prova dessas questões. Portanto, os estatutos são colocados, dizem nesta mesma decisão que eu os violei, mas em momento algum referem a prova disso ter acontecido. E, portanto, esse é um dos exemplos claros. Depois há uma série de outros estatutos.
0: O presidente da Comissão Eleitoral da AC mostra-se confiante em relação ao resultado do recurso e afirma que, apesar de não pretender voltar a candidatar-se a novos cargos, quer deixar a sua imagem limpa e ser declarado ileso das acusações.
4: E, portanto, aquilo que temos aqui é um ataque pessoal por parte do presidente do Conselho Disciplinar, que pretende de alguma forma sobressair e fazer com que o seu cargo seja mais visto, o que não faz absolutamente
0: sentido
4: nenhum.
0: O dirigente aponta ainda que o processo é um ataque pessoal por parte de Luísa Batista.
4: Saia prejudicado,
0: explica que nunca sofreu
4: qualquer
0: problema ao longo
4: da Associação
0: Académica de 4 anos
4: é
0: e acusa a presidente do Conselho Disciplinar da AC de estar a fazer um trabalho bastante fraco.
4: Terminando, aquilo que eu espero, e voltando a reiterar, é que sei perfeitamente daquilo que fiz, estou completamente tranquilo com todas estas questões, acredito vivamente que efetivamente vai correr bem, e deixar a última nota de que, para uma pessoa com tão pouca experiência como é a Luísa, a presidente do disciplinar, aquilo que eu vejo do trabalho dela é que efetivamente tem sido bastante fraco.
0: Francisco Flor apela ainda que Luísa Batista repense o mandato que tem desempenhado e o futuro do Conselho Disciplinar como órgão central da Casa. O Bloco de Esquerda quer que o Governo recue na decisão de permitir o despejo das Repúblicas do Baco e das Marias do Loureiro. Mais informações com Manuel Marques.
1: As duas repúblicas estão em risco de despejo depois de a Universidade de Coimbra ter formalizado a intenção de denúncia do contrato de arrendamento do edifício que partilham. O Bloco de Esquerda apresentou no dia 24 de julho um projeto de resolução que recomenda o cancelamento imediato da autorização do Ministério da Educação concedida à Universidade de Coimbra. O partido aponta contradições jurídicas e políticas. Maria Paixão, deputada municipal do partido, realça a opacidade da reitoria no processo.
5: Nós, quando olhamos para a forma como o processo foi sendo desenvolvido ao longo deste último ano e pouco, de facto há aqui uma conduta da Universidade de Coimbra que é, no mínimo, desrespeitadora das repúblicas e também da sua história e da dignidade destas casas, desde logo porque há muita coisa que tem sido feita sem partilhar com as repúblicas e aqui, por exemplo, os vários relatórios que foram feitos sobre o estado das casas não foram partilhados.
1: De acordo com Maria Paixão, o imóvel está estrategicamente localizado numa zona nobre da cidade e entre duas residências universitárias que fecharam portas em 2023. Para a deputada, a urgência de desocupação por alegados motivos de segurança, sem um projeto de requalificação ou financiamento garantidos, levanta dúvidas sobre as intenções da infraestrutura.
5: Já no ano passado a própria universidade disse que não conseguia garantir quando é que as obras iam começar. Isso de facto é tudo um bocado estranho, não é? Porque se o objetivo fosse requalificar o edifício para depois voltar a acolher as repúblicas, seria normal que o processo fosse feito em conjunto e que houvesse datas para como é que se fazia o realojamento, quando é que poderiam voltar, etc. Nada disso existe. Então, enfim, fica pelo menos essa suspeita no ar de que há aqui outra coisa qualquer, porque senão o processo deveria ser muito mais transparente e não tem sido.
1: Além da vertente reativa, o projeto de resolução defende que a defesa das repúblicas deve ser reforçada, no que descreve como um momento agudo da crise habitacional. A deputada considera que a Universidade e o Ministério da Educação estão a desvalorizar o papel social destas casas. Considera ainda que o Estado tem uma dívida histórica para com estes espaços de resistência.
5: Porque historicamente estas casas têm acolhido especialmente estudantes vulneráveis que não tinham outro lugar, que não conseguiam suportar os custos de habitação noutros lugares, e nessa medida, neste processo todo, tem-se visto um bocadinho que parece que há uma alternativa entre as residências ou as repúblicas. A verdade é que são complementares, são dois estilos diferentes de habitação e de acolhimento dos estudantes, ambos têm as suas mais-valias e ambos deviam ser protegidos e tutelados, e nós temos visto aqui claramente um desleixo relativamente às repúblicas.
1: A proposta do Bloco de Esquerda prevê ainda a criação de um grupo de trabalho com a Universidade, a Câmara Municipal e as Repúblicas, no sentido de definir um plano de obras com garantias efetivas do regresso dos estudantes. A proposta aguarda agora a data para discussão no Parlamento. O último ano foi marcado por tensões crescentes entre os estudantes da Universidade de Coimbra e o Ministério da Educação, alimentadas pelas propostas do aumento do valor da propina e pelo novo modelo de ação social e pela revisão da Regiés.
0: Na semana passada, durante a inauguração do labirinto Educação Sem Saída, José Machado, presidente da Direção-Geral da AC, exigiu formalmente a demissão do Ministro da Educação. O espetáculo Prece ao Tecno, da autoria do Teatro do Frio, companhia originária da cidade do Porto, estreia amanhã, dia 31 de julho, às 19h, em Coimbra. A peça de 75 minutos é o produto de um cruzamento entre investigação multidisciplinar e experiência sensorial. A apresentação engloba a 10ª edição do Festival Dar e Ouvir, coorganizado pela Câmara Municipal de Coimbra e pelo Serviço Educativo do Jazz ao Centro Clube, através do Convento São Francisco. Esta nova edição tem como tema a montanha e o micélio. Peço desculpa. Prece ao Tecno, projeto sobre a direção artística de Rodrigo Malvar, estreia de forma absoluta na Black Box do Convento São Francisco. Rodrigo Malvar explica o contexto em que a investigação é inserida e a maneira como combina o conhecimento teórico e prático.
6: Este projeto insere-se num projeto de investigação do Teatro do Frio, que decorreu já há quase 2 anos, onde começámos a investigar estas questões de sons mais fundamentais, como é que esses sons fundamentais nos interagem com o nosso corpo, e daí termos uma formação de sound healing, para de alguma maneira podermos ter também algum conhecimento teórico e desta prática.
0: O sound healing, em português cura sonora, é introduzido no espetáculo através de técnicas e abordagens focadas no uso instrumental de taças tibetianas ou mongóis, associadas a tradições religiosas. Outra parte da investigação foi inspirada num percurso em declive do Vale Glaciário do Zezer. Rodrigo Malvar descreve como 21 km de queda prazerosa serviram de musa para tradições religiosas. Outra parte da investigação foi inspirada num percurso em declive do Vale Glaciário do Zezer. Rodrigo Malvar descreve como 21 km de queda prazerosa serviram de musa para o que pretende entregar

0: glaciar, onde entramos em queda em 21 km, mas que de vez em quando tínhamos aqueles patamares lindíssimos.
1: Durante o processo de trabalho, a equipa do projeto concluiu que, apesar de oriundos de lugares distintos, os sons acabam por estar ligados. O ponto central é, de acordo com Henrique Apolinário, intérprete e compositor, a repetição.
2: Mais do que a repetição, é como temos o som é feito de ciclos mais rápidos e mais lentos, mais complexos, mistura de ciclos mais complexos, ciclos mais simples, e tu encontras isso, lá está, como estavam a dizer, num mantra ou numa oração, a repetição que te põe num estado específico, que te faz as tuas ondas cerebrais se calhar também mudarem de frequência.
3: E nós temos...
2: É que não vais encontrar isso numa meditação com taças tibetanas.
1: O Teatro do Frio, Pesquisa Teatral do Norte, é um coletivo artístico fundado em 2005 na cidade do Porto. Ao longo de mais de 20 anos de existência, o grupo compõe projetos artísticos centrados no cruzamento interdisciplinar entre criadores, investigadores e práticas artísticas e epistemológicas. Da prece ao tecno é o mais recente drama sonoro produzido pela Companhia Portuense. Os bilhetes para o espetáculo custam 8€, estudantes maiores de 65 anos, grupos com mais de 10 pessoas, desempregados e profissionais de artes performativas e de música pagam 6€. A equipa de rugby da Associação Académica de Coimbra sagrou-se hoje campeã europeia de Sevens. A AC volta a ser vitoriosa 16 anos depois do último título conquistado na época desportiva 2009-2010. Na final, a equipa venceu a Universidade Francesa de Rennes por 12-5, numa reviravolta, após partir para o intervalo a perder por 5-0. Guilherme Costa, atleta da equipa vencedora, foi eleito o jogador mais valioso do torneio. Pelo caminho até à finalíssima, a formação representante da Universidade de Coimbra venceu, na fase de grupos, a Universidade Francesa de Vic, a equipa anfitriã de Salerno e a Middle East Technical University da Turquia. Nas quartas de final, a equipa conimbricense superou a Universidade de Sanio, da Itália. Nas semifinais, a AC triunfou sobre a Universidade de Parma, também italiana. A equipa de rugby sagra-se assim campeã europeia 5 meses depois de ganhar o Campeonato Nacional Universitário na cidade de Tomar. Termina assim a primeira parte do Observatório. Voltamos já a seguir com uma roda de conversa sobre o agora e o futuro das repúblicas, com membros da Carquistão, dos Pinguins, das Marias do Loureiro e da Baco. Fique por aí.
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0: Boa noite e sejam muito bem-vindos à segunda parte do programa Observatório. Hoje recebemos em estúdio quatro estudantes e membros de repúblicas na Universidade de Coimbra. Até às 22 horas vamos estar à conversa sobre as recentes denúncias de assédio imobiliário por parte de duas repúblicas em risco de despejo. Para isso tenho comigo Lucas Yamamoto e Dalton Ertal a representar a República do Baco e Marina Miesa e Ana Castro a representar a República das Marias do Loureiro. A RUC também tentou contactar a Universidade de Coimbra, mas não obteve resposta. Dito isto, boa noite a todos.
1: Muito boa noite.
2: Boa noite.
3: Boa noite. Boa noite.
0: Na semana passada, as repúblicas do Baco e das Marias do Loureiro denunciaram ações que descreveram como assédio imobiliário por parte da Universidade de Coimbra. Isto surgiu depois da UC ter formalizado a intenção de denúncia do contrato de arrendamento do edifício que vocês partilham. Isto é a primeira vez que a UC vos abordou em relação a esta possibilidade? Podem explicar como é que a Universidade vos comunicou esta decisão?
1: A primeira vez que o assunto foi abordado foi no final de julho do ano passado. Foi abordado num caráter muito informal. Foram-nos na casa e falaram que precisávamos sair dentro de mais ou menos 3 semanas. Existiram algumas reuniões com a universidade, onde nessas reuniões tentamos diversas formas de conseguir algum tipo de realojamento que pudesse manter a vida das repúblicas, porque é mesmo necessário uma casa que onde possa continuar a vida comunitária, a autogestão e a produção de atividades culturais, o que acabou por não ser feito. A única resposta que a universidade podia nos dar, a única alternativa que eles nos ofereceram, era o alojamento em quartos de residências universitárias. Também nunca foi informado qual seria a residência, em que termos seria esse tipo de alojamento, por quanto tempo, o que por nós foi veemente negado, porque, como já disse, é necessário mesmo um espaço de autogestão que nos permita também as diversas atividades culturais. E como nós já dizemos em diversos meios de comunicação, as repúblicas são muito mais do que quartos, não é? Acho que são sempre portas abertas para a cidade, que fazem um trabalho de extensão muito grande da universidade também, não só em relação aos próprios estudantes, mas também de portas abertas para toda a comunidade de Coimbra, o que é incompatível com uma residência universitária. Digo isso porque já vivi em residência universitária durante um bom tempo. Inclusive eu e o Dalton, que tá aqui, sim, comigo, nos conhecemos numa residência universitária.
0: E como é que comparam essa experiência?
1: É muito diferente, imagina. Numa residência universitária existe algum tipo de vida comunitária também, mas é uma vida muito muito, muito menos... não sei se posso colocar dessa forma intensa, mas existe o convívio. Ele acontece, mas não é tão... Talvez porque cada residência universitária também é muito diferente uma das outras, né? Mas na residência onde nós vivíamos tinham muitas pessoas, então... Para além, né, das residências, na maioria das vezes, serem segregadas também entre homens e mulheres e todas essas questões. Existe também dentro das residências, muitas vezes, um sistema hierárquico, onde tem uma pessoa que toma conta dos demais estudantes e que é responsável por anotar que se determinada coisa foi feita ou não foi feita. E também existe o ponto, né, de que muitas vezes, quando você vive numa residência universitária, você tem uma certa quantidade de cadeiras que você não pode chumbar, porque senão depois você pode até ser expulso da residência. Então, acho que existem infinitas diferenças, que é muito difícil aqui pontuar todas. Acho que também não vale muito a pena. Mas a principal questão também é uma residência, ela existe apenas para os estudantes da Universidade de Coimbra. Só é possível entrar dentro de uma residência se você tem um cartão do UC. Enquanto as repúblicas, elas são abertas a toda a comunidade de Coimbra.
0: E nessa proposta, foi-vos pelo menos garantido que iam ficar todos na mesma residência?
2: A proposta que a UC fez foi... pronto, não foi uma garantia de realojamento, porque eles propuseram que nós nos candidatássemos a quartos, não dando a garantia que fôssemos para essas tais residências. Nunca foi dito quais seriam, até porque nós sabemos que as residências já são poucas, não é? E não sabíamos mesmo se nos candidatássemos teríamos lugar para estarmos.
0: E já desde setembro, para além desta questão do realojamento, já desde setembro do ano passado que a Universidade se recusa a receber as vossas rendas e deixa de vos enviar as faturas de água e de eletricidade. Também vos cortou o transporte dos bens alimentares dos serviços de ação social, a que vocês têm direito. Podem falar um pouco sobre a experiência de viver na República ao longo do último ano? Como é que conseguiram continuar a gerir a casa sem estes apoios?
2: Foi um pouco constrangedor, eu diria, porque afinal de contas somos todos estudantes, não é? E temos nossas vidas, temos também que pagar pelos nossos estudos. E esses constrangimentos, essa preocupação constante de se podemos ficar ou não, se estamos fazendo bem ou não, se temos contas para pagar ou não, porque é tudo muito incerto. A questão das carrinhas chegarem ou não, da comida chegar ou não. Foi muito complicado, criou muita... ou seja, fragilizou muito a nossa comunidade. E se a nossa comunidade é fragilizada, não sentimos que temos muita força. E foi muito difícil encontrarmos força para agora fazermos barulho, para irmos para estarmos aqui falando na rádio até. Precisamos de muita ajuda agora da comunidade, porque internamente isso fragilizou bastante, como vocês devem imaginar. A universidade sabe bem disso. Uhum.
1: E justamente esse apoio de levada dos bens alimentícios à porta das casas, ele é efetuado por um motivo, correto? É feito porque normalmente a entrega desses bens é efetuada entre as 2 e as 4 da tarde, que muitas vezes é o horário de aulas de todas as pessoas. Então, foi mesmo

0: é como se não fosse, não prejudica só a gente, prejudica, são várias pessoas por trás disso também.
1: Porque a gente fala muito da questão dos quartos e das pessoas que vivem nas casas, né? Nas Marias, em todas as casas. Mas não são só essas pessoas que importam aqui, são as pessoas que frequentam as nossas casas todos os dias, que fazem refeições lá. Porque, querendo ou não, a gente tem o apoio do Sazuki, porque funcionamos basicamente como cantinas da UC, não é?
2: É uma alternativa, né?
1: Sim,
2: As
1: é como
2: cantinas.
1: se nós trabalhássemos de graça para a UC. E eles estão dificultando esse processo da gente conseguir os bens, né, alimentares para garantir esse funcionamento.
3: Mas eu não percebi bem como é que esse transporte foi cortado. Ou seja, há outras repúblicas a poucos metros dos vossos edifícios. Eles continuaram a fazer o transporte para estas repúblicas?
2: Continua
1: Sim.
2: assim.
1: Sim. Inclusivamente, a última vez que a gente se reuniu com o administrador do Sazuki, eles. Pronto, a gente perguntou, né, por que não recebemos mais o transporte. Depois de termos enviado e-mail perguntando e sem resposta alguma, fomos lá numa reunião juntamente com o Conselho das Repúblicas e eles nos disseram que eles não distribuem mais a nossa porta porque eles não querem ser coniventes com a nossa ocupação no edifício. É, foi mesmo o termo que o senhor administrador usou.
0: Inúmeras vezes. Ele
1: Sim.
0: repetia várias vezes isso.
1: O que para nós não faz sentido nenhum, porque ainda estamos lá, sabem que estamos lá e.
2: E também o fato que não existia nenhum tipo de notificação legal até o passado dia 15.
1: Sim,
2: Então.
1: eles disseram que não queriam ser coniventes e porque eles acham que nós estamos mesmo, não estamos seguros lá. Que a qualquer momento algum telhado pode cair. O que não é verdade, porque não aconteceu até agora, não é? E mesmo com. É isso que a gente tem falado muito nos nossos comunicados nas Marias do Loureiro. Mesmo com as tempestades que aconteceram agora entre 2025 e 2026, a nossa casa continua igual, permanece, nenhuma janela quebrada. Por
4: Tudo
1: isso.
4: intacto.
3: E em relação a esse risco grave, no comunicado que a UC fez à RUC, eles justificaram esta decisão com o um relatório da Proteção Civil, que detectou um risco grave para a vossa segurança, como estavam a explicar. Vocês explicaram nas redes sociais que tanto vocês como os vossos advogados fizeram pedidos formais para ter este documento e que nunca vos foi disponibilizado. Agora, depois da denúncia, já conseguiram ter acesso?
2: Não.
0: Não.
1: Não.
2: Também.
1: A única coisa que a gente ouviu sobre a universidade foi mesmo a comunicação deles para a comunicação social.
0: Só.
1: Porque, sim, desde
2: É,
1: então
2: nenhum tipo
1: não
2: de
1: disseram
2: resposta.
1: nada, não. A gente não sabe de nenhum relatório da Proteção Civil. É isso.
3: E é só a UC que vos está a recusar este relatório, ou seja, supostamente, de acordo com o Código do Procedimento Administrativo, a Proteção Civil e o município é obrigado a notificar-vos diretamente caso seja terminado este risco de segurança. Ou seja, esta notificação não pode ser feita de forma informal pela UC. Vocês receberam uma notificação do município, da Proteção Civil?
2: Acho que vale a pena falar que, pelo menos nós, Baco, a Proteção Civil nunca entrou na parcela referente a nós, do
4: Sim.
2: edifício. Porque o edifício de São Salvador, ele é dividido em algumas frações, quatro frações, né? Antigamente funcionava no piso térreo uma residência masculina da universidade, e logo em cima no primeiro andar as Marias, depois acima das Marias nós, e mais ainda em acima de nós e também um pouco no mesmo no meio andar a residência feminina. A Proteção Civil nunca entrou na parcela referente a Baco.
1: Em relação às Marias, pronto, a Proteção Civil nos visitou, a universidade, enviou um e-mail perguntando se a Proteção Civil poderia fazer uma visita com, acho que, 2 dias
0: 2 dias
1: de
0: de
1: antecedência,
0: antecedência.
1: sim. E dissemos que sim, claro, queremos saber como é que está o estado da nossa casa, que sabemos que não está assim tão má como eles dizem.
0: É, porque é do nosso interesse também. É óbvio que é um interesse nosso e sempre foi a questão das obras, a questão de reformas e tudo mais, sempre foi. A questão é usar isso agora com o motivo de tirar a gente lá sem nem ter essas todas, como o Lucas disse, né? Sem ter todas essas.
3: Então, para esclarecer aqui um bocadinho isto, pelo que percebo, vocês querem de facto as obras, não passa pela necessidade ou não de obras, é só não aceitam estas condições nem esta urgência que a universidade diz que há. Por isso que ia perguntar um pouco a todos se ao longo dos últimos anos tem havido esta preocupação da UC em fazer obras para garantir as condições das vossas repúblicas.
1: Como? Desculpa.
3: Basicamente, se isto é um interesse novo nas obras ou se ao longo dos últimos anos eles fizeram a manutenção correta do edifício para agora estar a alugar isto?
1: Então, pelo menos as Marias, eu acredito que a Baco também, né, nós pedimos obras há décadas.
2: Sim.

0: Ele é difícil. E de vez em quando, o Sazuki, eles se mexem para fazer alguma coisa. Digo da minha experiência, eu vivo na casa desde 2021. E ao longo desses anos todos, conseguimos algumas reuniões com o Sazuki e eles fizeram, de fato, sim, algumas obras paliativas, digamos assim. Por exemplo, trocaram o teto, o telhado, desculpa, que foi destruído pelo Leslie, por exemplo, mas ele já caiu de novo e depois eles voltaram a construir. E é sempre uma falta de... Ai, como é que diz? Inteligência da parte deles, porque as obras que eles fazem são muito ruins, no fundo. Mas eles tentam, pelo menos. Mas nunca chega, nunca é suficiente. Tem várias outras coisas que nós pedimos que não são satisfazidas.
1: Como é
0: que
1: satisfatórias.
0: Exato.
1: As obras sempre ficam aquém daquilo que a gente espera.
0: Exato. E só queria só esclarecer mais uma coisa que eu não tinha terminado de falar sobre a proteção civil lá atrás. É que a proteção civil veio lá em casa e eles de fato redigiram um relatório. Mas a faculdade não quis nos facultar esse relatório no que a gente pediu para nossa advogada. Pedir diretamente a proteção civil, e a proteção civil respondeu que cabia à Universidade de Coimbra nos facultar o relatório. E para nós faz algum sentido que se a nossa fração ou o prédio tivesse assim tanto risco, nós saberíamos através da proteção civil.
2: Sim, sim, era isso que eu estava a tentar explicar há pouco. É mesmo obrigatório por lei a proteção civil notificar caso o arrendatário esteja em risco de segurança, como eles alegam que vocês estão.
0: Exatamente, e agora nessa denúncia de contrato que a gente recebeu agora na semana passada, a UC, ela tem que mostrar todos os documentos, né, que vão usar agora no processo que eles estão tentando abrir com a gente. E o relatório da proteção civil não consta. Então parece que eles não vão usar esse relatório e pronto, para nós é um pouco engraçado, digamos assim.
1: Eu acho que só vale a pena voltar no último ponto que você estava a perguntar, se já tínhamos pedido as reformas. Existiram diversos anos que a Baco mandava e as Marias também mandavam imensos e-mails para a universidade e ficavam sem resposta. Voltamos a reunir com eles, se não me engano, por volta de 2021 mesmo, porque até então eram muitos anos de imensos e-mails e comunicações à Universidade de Coimbra sem nenhum tipo de resposta. E também o que aconteceu em 2020, como eu estava a dizer, que o prédio é dividido nessas diferentes frações, as residências femininas e masculinas foram encerradas nesse período e nunca foi informada nenhuma das duas casas que habitam o edifício por que as casas tinham sido fechadas, né? Por que as residências haviam sido encerradas ou tampouco a mera comunicação do encerramento da atividade. Então o prédio deixou a estar praticamente a metade desocupado, sem nenhum tipo de comunicação oficial da Universidade de Coimbra.
2: E nessas obras anteriores que falaram, que aconteceram nos últimos anos, alguma vez houve a necessidade de vocês saírem do edifício? E agora, alguma vez foi provado de alguma forma que era necessário saírem do edifício para fazerem as obras de requalificação?
0: Não.
1: Não, nunca foi provado. Também nunca nos foi apresentado nenhum tipo de plano de obras, e muito menos nenhum tipo de plano de obras que deixasse claro a necessidade da desocupação do edifício para a realização das mesmas.
0: Sim, nós brigamos muito sobre isso nas reuniões com o administrador, porque sempre quando pedíamos obras, eles falavam: não podemos fazer esse tipo de obra porque vocês vão ter que sair do prédio. E a gente, com vários pareceres técnicos de engenheiros, dizíamos a eles que era, por exemplo, para eles fazerem umas obras num quarto específico da nossa casa que tem conexão com a Baco, eles poderiam colocar andaimes na Rua de São Salvador, né, pedir licença para a Câmara e fazerem as obras de fora para dentro. Só que eles sempre se recusaram de fazer as obras porque eles não viam isso como uma possibilidade. A única possibilidade, aos olhos deles, é a gente sair do prédio. E isso faz sentido, de certa forma, mas a forma como eles estão fazendo isso é de forma tão coerciva, coagindo a gente a sair do prédio, assim, sem garantias de realojamento sérias e sem uma proposta de requalificação, um projeto ou até um financiamento, não é algo que aceitemos.
2: E então, quais são as principais exigências que fazem ao C para conseguirem levar esta negociação para a frente?
1: Queremos as obras, com certeza. Queremos que o edifício de São Salvador continue em pé por mais 100 anos. Mas queremos que isso seja feito da melhor forma possível, que seja estudada todas as opções possíveis para tratamento do mesmo e que seja a situação tratada com a seriedade que necessita. Porque vai o senhor reitor Amílcar Falcão para as comunicações sociais dizer que não sabe se as obras vão demorar 2 a 3 anos, sendo que um ano atrás falaram para nós que podia demorar de 8 a 10 anos. E nunca foi apresentado nenhum tipo de plano, e muito menos de onde é que sairia o dinheiro, né, para o orçamento, para a realização das mesmas. Então, o que nós pedimos é que as obras aconteçam, mas que elas aconteçam mantendo as duas casas vivas. Duas casas que fazem parte da história de Coimbra. E não só duas casas fazem parte da história de Coimbra, mas Coimbra não seria Coimbra sem essas duas casas. Eu acho que esse é um ponto muito forte também, porque também o desaparecimento da Baco das Marias abre o precedente para o desaparecimento das outras 22 casas. Hoje nós temos 24 casas em Coimbra, mas já fomos muito mais, já fomos quase 50. Então, e eu acho que o que é Coimbra sem as repúblicas? Deixo essa pergunta também para a Universidade de Coimbra.
0: E para a Unesco.
1: Sim.
2: Exato, as repúblicas coimbrenses são reconhecidas como património da Unesco. E no ano passado a República Baco também foi reconhecida pela Câmara Municipal de Coimbra como uma entidade de interesse histórico e cultural.
1: Sim.
2: Isto não deveria, em teoria, impedir a denúncia do vosso contrato para obras?
1: Sim, isso na verdade é um grande mecanismo que nós temos para que a Câmara intervenha nesse tipo de procedimento, para garantir que as condições da casa permaneçam igual e que o patrimônio material e imaterial da República sejam preservados. Até o momento nós estamos fazendo esse tipo de articulações, mas é isso, ainda estamos à espera dos próximos episódios.
0: Sim.
2: Vocês, no ano passado, quando vos fizeram aquele pedido informal, recorreram à Câmara Municipal de Coimbra para apoio. Este ano fizeram o mesmo pedido e qual foi a resposta?
1: Você diz sobre a audiência da Câmara?
2: Sim.
1: A audiência da Câmara ainda nós ainda não fizemos nenhum outro tipo de audiência. Nós prospectamos sim, e que isso aconteça brevemente, mas até então não temos nenhuma informação em relação a isso.
2: Ok. Em entrevista à RUC na semana passada, as Marias também explicaram que acreditavam que a segurança era apenas um argumento para a Universidade recuperar este imóvel e avançar com projetos próprios. E falaram também da questão que mencionaste há pouco, do facto de estarem entre outras residências do Estado que foram fechadas e nunca mais foram requalificadas. Podem explicar um pouco melhor esta incerteza que sentem em relação a isto?
1: Eu acredito sim que existe um objetivo de reativar as residências, o que nós achamos interessante, o prédio volte a funcionar 100%, até porque uma edificação não pode ficar metade desocupada por muito tempo, isso faz mal, né? Cria diversas patologias da própria edificação, também diversos outros problemas que podem ser mitigados com a ocupação completa dela. Mas o que para nós é muito estranho, eu consigo dizer isso como pessoa que esteve presente durante o processo do ano passado, é que os planos de remodelação eles não existem, mas ao mesmo tempo eles falam que eles querem trazer de volta as residências e ter a parcela da Baco das Marias, mas não existe nenhum tipo de plano em relação a isso concreto. Então, para nós é muito suspeito, porque nada nunca foi nos apresentado. Então, o que nós temos é só a palavra deles, e a palavra deles
0: não vale de nada, no momento.
3: No momento, não.
1: E, inclusive, nós fizemos todas as atas de todas essas reuniões durante o verão passado, e essas atas nunca foram assinadas. Nós enviamos diversas vezes, por e-mails, temos tudo isso registrado, e nenhuma dessas atas nunca foi assinada por nenhum pessoal da Universidade de Coimbra. Então, basicamente, o que eles disseram para nós é... Nós temos isso registrado em ata, mas... não reconhecido por eles.
0: Sim, da forma que as coisas estão acontecendo no momento, para as Marias do Loureiro é mesmo muito difícil de confiar na Universidade de Coimbra.
2: Vocês, então, não sentiram que você estava verdadeiramente preocupada com a vossa segurança ao longo deste processo? E ao longo deste ano, eles alguma vez manifestaram algum interesse pela vossa segurança, tirando esta denúncia de contrato?
0: Não.
3: Não.
0: Aliás, foi o que eu disse. O administrador do Sazuki está muito preocupado com a nossa segurança, porque ele não... É muito inconveniente, né, a carrinha chegar até lá. Até o Largo de São Salvador. E chega, né, por causa da bota baixa que recebe lá. Mas fora isso, em relação às tempestades. Pronto. Não. Aliás. O senhor vice-reitor, né, nos enviou um ofício em dezembro. basicamente dizendo que estávamos ocupando o edifício e disseram, referiram que eles não iriam se responsabilizar caso o prédio fosse danificado ou se a gente se machucasse, magoasse, né, no processo. Por isso, eu não vejo isso como algum tipo de preocupação, para ser sincera.
1: É, eu acho que também é... Do meu ponto de vista, a preocupação da segurança é uma preocupação muito cínica, porque o patrimônio da UC está basicamente muito depredado, né? Trazendo aqui, por exemplo, o exemplo das tempestades. Durante as tempestades não houve nenhum tipo de comunicação conosco, nenhum tipo de... para saber se estava tudo bem, se tinha acontecido alguma coisa com o edifício. E ao mesmo tempo você tem, né, o Departamento de Arquitetura, o Colégio das Artes, que apresenta imensos riscos, imensas patologias e continua a funcionar.
2: Além disto tudo, a UC ofereceu-vos uma indemnização em troca do fim do contrato e vocês recusaram. Tendo em conta os preços atuais dos quartos em Coimbra, que estão a uma média de 280 euros, dividindo a indemnização por todos, seria possível arrendarem quartos numa casa de forma a ficarem todos juntos? Isto era possível?
0: Nunca,
1: é possível, na vida. Sim, é.
0: Então, as Marias do Loureiro foi cerca de 2 mil euros, né? A nossa indenização. Por isso, não, acho que é impossível. Eu nem tenho palavras, na verdade.
1: Mas até porque também essa proposta de indenização, ela não veio sem nenhum tipo de prazo para ser efetivada. Então, ela existe apenas muito num plano muito abstrato, muito pouco definido de onde é que vem o dinheiro, quando é que vem, de que forma. Então, pronto, é isso. Além, né, de ser um valor muito irrisório, também existe como uma opção muito abstrata.
2: Ainda em relação aos custos legais, em específico, quem é que está a pagar por isso? Ou seja, a Universidade ofereceu-vos algum apoio jurídico neste processo?
3: Não.
0: Não.
1: Não, de forma nenhuma.
0: Nada. Nada. Estamos fazendo as coisas por conta própria. Sim. Com apoios, na verdade. Conta própria, eu digo, sem a universidade, porque temos uma forte rede de apoio. As repúblicas, estamos todas juntas nessa.
1: Sim.
3: E somos não só também.
0: Sim, né? Sim, somos muitas. Não só financeiramente, também, né? Apoio emocional, que a gente também precisa. Mas juridicamente é algo que está sendo feito através das nossas associações, porque as casas também são associações.
1: Sim.
0: E a UC nunca dispôs de uma ajuda nisso, não.
1: É, isso é um outro lado muito forte de todas as repúblicas de Coimbra, que é a convivência multigeracional com os antigos das casas, que são as pessoas que muitas vezes conseguem manter a casa de pé, porque conseguem oferecer apoio financeiro, apoio de pessoal mesmo. Por exemplo, da Baco, nós podemos dizer que nós temos um apoio de imensos antigos, não só financeiramente, mas também como antigos que são advogados, que são engenheiros civis. Inclusive, acho que seria muito bom mandar um abraço para todos os antigos da Baco e os antigos da Maria.
0: Sim, beijo.
1: Especialmente a todos. Sim.
2: Estás a tocar um pouco neste papel das repúblicas, que não é só histórico nem cultural, também tem muitos outros pontos. E também passa muito pela oferta de refeições sociais, como vocês já falaram, e acima de tudo do alojamento a preços acessíveis. Para vocês, qual é a importância das repúblicas como resposta à crise da habitação?
1: Eu acho que quando nós falamos em crise de habitação, nós pensamos muito sobre onde as pessoas dormem, né? Como é que elas vão encontrar um teto para viver, mas eu acho que vai muito além disso, porque, né, a crise da habitação, ela também promove o encerramento de espaços culturais, os chamados terceiros espaços, né, que são, não é sua casa, nem é o seu trabalho, é esse outro lugar onde você pode conviver, você pode se organizar. E você pode sonhar com um mundo melhor. E eu acho que as repúblicas, elas são não só essa alternativa mesmo para esse problema imediato da habitação, mas também para esse problema da oferta cultural, que cada vez mais se vê menor.
2: E vai entrar agora em regime o novo arrendamento urbano, no próximo ano. Com isto ainda há um maior sentimento de insegurança em relação à estabilidade das vossas casas?
0: Eu acho que esse é um debate que se alarga a todas as casas, aliás, não só as repúblicas, mas todo o panorama habitacional em Portugal, não é? Sobretudo repúblicas, como devem saber, as rendas são muito acessíveis, preços muito acessíveis, não só por causa da alimentação, por causa do apoio do Sazuc, mas também por causa do valor das rendas. que a partir, né, no fim de 2027 vão ser alteradas. E a gente tem que começar a falar sobre isso, não é? É algo que nos preocupa bastante. Queremos desenvolver formas, mecanismos de trabalhar com a Universidade de Coimbra, com a Câmara Municipal e também acho que se calhar até com a Unesco, para sermos protegidas.
1: Uhum.
0: É, do Nihal.
1: Sim.
2: E o Presidente da Direção-Geral também assegurou à RUC em entrevista que a AC estava disponível para apoiar as repúblicas e assumir um papel de mediação. Como é que tem sido a articulação da AC neste processo?
0: Pois, só ouvimos falar da AC nessa entrevista mesmo, porque nunca chegaram a falar com a gente, mas estamos mais que abertas. Ó.
3: Sim.
1: Sim, a BACO também. Deixa aberto aqui para sermos contactados pela AC. Já fizemos algum contato de forma informal no ano passado, mas foi algo que não chegou a correr muito para frente. E acho que sim, seria um aliado muito importante nessa luta. Com certeza.
0: Sim, estamos todas juntas, né? No fim das contas.
4: Sim.
2: Estamos a ficar sem tempo. Tem algum tema que gostavam de falar nos últimos minutos?
1: Eu acho que é isso. Acho que é deixar aqui a pergunta, né? O que seria Coimbra sem as repúblicas? Algo que é tão próprio daqui e tão precioso dessa cidade, que é algo também que atrai tantas pessoas, tantos estudantes. Eu conheço a história de imensos estudantes que vêm para Coimbra para conhecer as repúblicas e depois que te conhecerem, pensam, ok, vou vir aqui e vou estudar aqui. Então, eu acho que matar as repúblicas é matar Coimbra. Acho que seria a última coisa que eu gostaria de dizer.
2: Ok, muito obrigada a todos pela vossa disponibilidade. E chega assim ao fim mais um programa Observatório. O meu nome é Diana Carlos. A informação regressa amanhã às 10 horas com uma síntese informativa. Até lá, continuo desse lado, na melhor companhia, 107.9 FM, online no RUC.pt. Deixo-vos agora com o Cover de Bruxelas. Tenham o resto de uma boa noite.
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Olá, boa noite. Cover de Barcelas, edição para 30 de julho de 2026, hoje dedicada aos Waterboys. Começamos com uma versão que a banda de Mike Scott fez em 1986, 19 de maio de 1986. Os Waterboys gravaram esta versão de Purple Rain, um original de Prince, o álbum com o mesmo nome, Purple Rain, 1986.

Cover do Urchelas hoje com a música dos Waterboys, composições na sua grande maioria do líder da banda Mike Scott. Ouvimos The Wall of the Moon, a versão dos Human Drama, faz parte de uma compilação de título New Wave Goes to Hell, editado em 1998. Depois a bela canção Spirit, do que encerra o álbum This Is the Sea, com a versão de Raquel Ralha e Pedro Renato, The Devil's Choice Volume 2 Heavenly Tales, editada em 2020 pela Lux Records. Seguimos com o tema-título desse grande disco de 1985 dos Waterboys, This Is The Sea, tema-título a cargo de Tom Jones no seu disco Surrounded by Time 2021. Cover de Bruxelas até às 23 horas com a música dos Waterboys.

The Wall of the Moon, Apollo 11 Stage 1 Mix para o projeto Little Caesar, o projeto de Gene Noakes e Jim Cunningham, que editaram apenas este single em 1990. O original é do álbum This Is the Sea, o terceiro de originais dos Waterboys. Para trás ficou também o tema-título desse disco na versão de Tom Jones, e esse grande disco de versões de Tom Jones em 2021, Surrounded by Time. Vamos recuar no tempo e vamos até ao primeiro álbum dos Waterboys, em 1983, o álbum homónimo. O segundo álbum chamava-se A Pagan Place e saiu em 84. This Is the Sea saiu em 85. De 1983 e do álbum homónimo escolhemos um dos singles do disco, que chama-se A Girl Called Johnny. A versão neste caso é para Sandy Shaw, saiu em 1988 no álbum Hello Angel.

Fisherman Blues, o tema título do quarto álbum de originais dos Waterboys, editado em outubro de 1988, foi também o single de avanço para esse disco da banda de Mike Scott. Ficou aqui a versão dos Wonderstuff de Miles Ant, foi uma versão ao vivo gravada a 12 de março de 1994, viu a luz do dia na edição de 2000 no disco dos Wonderstuff, Love Bites and Bruises. Para trás ficou a versão de Sandy Shaw para um single do primeiro disco dos Waterboys, A Girl Called Johnny. Seguimos com outra canção do álbum Fisherman Blues, desta feita Strange Boat. A versão vai para o Chivalry, é o EP Bridge, editado em 2004.

Cover de Bruxelas hoje com a música dos Waterboys. Esta canção que ouvimos agora, How Long Will I Love You, é do quarto, do quinto álbum de originais dos Waterboys, Room to Roam, editado em outubro de 1990. Foi também single, um dos singles retirados desse quinto disco dos Waterboys. A versão foi para Ellie Goulding, ela que originalmente em 2013 fez uma versão deste How Long Will I Love You para o seu álbum Halcyon Days, mas ouvimos a versão que ela fez ao piano para a BBC Radio 2 em 2017. Para trás, o Chivalry, com uma grande versão para Strange Boat do álbum Fisherman Blues dos Waterboys. Saltamos para 1995, um álbum a solo de Mike Scott, de título Bring 'Em All In. Uma das canções era What Do You Want Me To Do? Vamos para a versão, imagine-se, de Rod Stewart no seu disco de versões de 1998, When We Were The New Boys. Rod Stewart a cantar Mike Scott.

Entramos já na reta final desta emissão da Cover de Bruxelas dedicada aos Waterboys. Depois da versão de Rod Stewart para What Do You Want Me To Do, um original de um álbum a solo de Mike Scott, 1995, o álbum Bring Em All In, ouvimos a versão que os Waterboys gravaram a 23 de janeiro de 1986 para um clássico de Bob Dylan, Girl From The North Country, ao álbum The Freewheeling Bob Dylan, 1963. A versão foi esta versão gravada em 86 pelos Waterboys, foi finalmente editada em 2002. O disco Hard Rain Volume 1, A Tribute to Bob Dylan, um disco organizado pela revista Uncut. É precisamente com outro disco organizado pela Uncut que vamos seguir, 2003, Born to Run, The Best of the Boss, Volume 2. Os Waterboys participaram com esta grande versão de Independence Day. É o álbum The River, 1980, de Bruce Springsteen.

0: Independence Day de Bruce Springsteen na versão dos Waterboys ao álbum Born to Run 2003 The Best of the Boss Volume 2, editado em 2003 pela revista Uncut. São as despedidas da Cover de Bruxelas. Depois das 11 há Talk, Talk, Talk. Boa noite. Até ao final fica um cheirinho de Waterboys a cantarem Victoria Williams.
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5: Luís, com este prato podes dedicar-te à bricolagem porque a comida que tu serviste aqui hoje serve para assentar tijolo. 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Próximo.
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8: Epá, muito bom. Bravo. Que grande prato.
9: 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Bravo.
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0: Olá, boa noite. Talk, Talk, Talk, edição para 30 de julho de 2026 e ao fim de algumas semanas, finalmente, a equipa toda junta.
1: Olá, boa noite. Ah, ainda tenho voz para isto. Olha, estava aqui um bocadinho preocupada que isto com as mudanças de temperatura e de umidade e o ar-condicionado aqui dentro está fortíssimo, mas afinal ainda há voz para isto.
0: O início desta emissão com um disco que faz este ano 55 anos.
1: Ah, então era por causa disso.
0: É o segundo álbum e último de originais de Sixto Rodrigues, 1971, Coming From Reality, e a canção que encerra o disco é este, Cause.
1: É um daqueles discos que, e daqueles artistas que me ficou. Eu sei que tu conseguiste vê-lo, não foi? Já tivemos esta conversa. Verdade, uma série, sim, de vezes. Eu fiquei assim com... É daqueles...
0: Ele falhou a visita a Portugal.
1: Ao Primavera, exatamente. Ficou-me assim sempre aquela coisinha de faltou este. E bem que é um artista, olha, à semelhança de uma notícia que eu vi esta semana, mas já lá vamos. É um daqueles artistas que passou ao lado de uma grande carreira.
0: É verdade. E o documentário
1: é espetacular, o Searching for Sugar Man.
0: Explica isso muito bem.
1: E é impressionante como dás um passo ao lado. Acho que hoje seria mais difícil. Hoje em dia a informação corre tão depressa que seria quase impossível acontecer o que aconteceu ao Sixto Rodrigues.
0: Sim, mas além disso já não há apartheid.
1: Também, mas a história é magnífica. Mas há imensos casos de gente dessa época que passou ao lado de uma grande carreira e depois foi redescoberta já com uma idade bastante avançada, e ainda assim conseguiram voltar a pegar na carreira e fazer um belo percurso.
0: Foi o caso do Sixto Rodrigues. O final, nos últimos anos, ainda conseguiu dar
1: bastantes concertos
0: e fazer muito dinheiro, coisa que não tinha feito.
1: Pois, coisa que não tinha feito. Olha, e posso ir já para essa notícia, até porque as notícias são boas. Durante esta semana andei assim um bocadinho preocupada, porque há uma senhora de quem eu gosto muito, há muitas senhoras de quem eu gosto muito, mas há uma artista de quem eu gosto muito e que de repente, no início desta semana, o antigo manager veio para as redes sociais todas pedir ajuda para encontrar, porque ela tinha saído da instituição onde estava a ser acompanhada, porque é uma pessoa de idade, e nem não havia notícias dela nem do cuidador dela há muito tempo. E quando se tentava contactar o cuidador, não havia resposta. E a pessoa de quem eu estou a falar é a Linda Perhex, um nome que durante muitos anos esteve no anonimato, mas depois foi repescado por uma série de artistas. É uma influência maior para nomes como o Sufjan Stevens, o Robin Pecknold, toda aquela bandilha da Asthmatic Kitty, a fanática da Linda Perhex, o Devendra Banhart. Aliás, foram estes músicos que acabaram por trazer de volta da obscuridade depois de uns discos lançados nos anos 60 e que a trouxeram de volta para, há uns anos, ter lançado mais algumas coisas e ter acordado uma geração inteira para a música dela e para a voz dela. As boas notícias é que já há notícias, já está localizada, já está de volta numa instituição, a ser bem tratada, mas isto podia ter sido um drama e esta semana já tivemos dramas suficientes. Se tivermos tempo, ainda vamos até lá. Mas pronto, isto tudo para dizer que há músicos que, mesmo estando numa idade já muito avançada, continuamos à espera de os reencontrar, e acho que é o sonho de qualquer crate digger, é encontrar aquele disco que já ninguém se lembrava, lançado nos anos 50 ou 60, e que o músico ainda está vivo, algures, mas que nem tem noção, ou as pessoas nem têm noção da maravilha que era a composição e os discos daquela pessoa, e trazê-la de volta. Acho que toda a gente sonha com fazer uma coisa destas.
0: É
1: cada vez mais difícil.
0: Às vezes as covers servem para isso.
1: Pois.
0: Eu ainda há pouco tempo, e à custa de um disco da Tracy Van Dahl e do John Mercy, descobri uma artista que tem muito em comum com o Sixto Rodrigues, a Norma Tanega, que editou basicamente também, numa fase inicial, só dois discos. Um com o belo nome de Walking My Cat Named Dog.
1: Nós já passámos isso.
0: Passamos.
1: Ela tem um nome muito engraçado que eu já não me lembro.
0: 1966, e depois em 71 ainda fez um outro disco, I Don't Think It Will Hurt You If You Smile, E depois só foi recuperada muitos anos mais tarde, em 1995, voltou, fez um disco com o Brian Robson, de título Internal Medicine, por isso ficou. E eu só a conheci quando
1: sim, quando foi uma conversa que tivemos.
0: Fez aquela
1: tempo.
0: Versão do You're Dead.
1: Isso foi há poucos meses, certo? Eu acho que nós já falámos da Norma Tanega há muito pouco tempo.
0: Mas isso foi um disco, foi o primeiro disco da dupla John Mercy e
1: Tracy Vandal. Olha, e tu estavas a falar de 1995, então eu falo de 1996, porque aconteceu há 30 anos e foi o ano em que recebemos dois discos maravilhosos que neste momento figuram numa chávena em minha casa, metade de cada lado. Também figuram nas estantes dos CDs, nas estantes dos vinis, há um puzzle com a capa de um deles, há uma série de memorabilia, porque são dois discos maravilhosos. E estou a falar, obviamente, tenta lá adivinhar.
0: Eu tenho um deles, tu
1: está tão bem tratadinho,
0: que até tem duas capas com cores diferentes e tudo.
1: Com cores diferentes, exatamente. Estamos a falar, é claro, dos Bond, Sebastian, e dos maravilhosos Tiger Milk e Fear Feeling Sinister. Isto tudo porque já aconteceu o concerto, mas eu ainda não tinha vindo aqui conversar sobre isso. E pronto, foi aquilo que se estava à espera e muito mais.
0: Deixa-me adivinhar, o concerto foi uma quinta-feira.
1: Não, foi uma segunda, mas eles também não sabiam que dia era, nem eu. A certa altura disseram, pronto, porque hoje deve ser sábado, para aí alguém grita, segunda-feira, e eu, terça. Era terça. Eu é que achava que era segunda-feira. Esta coisa dos fusos horários e concertos em fim de julho não tem coisa com que se lhe pegue. Mas foi um concerto, estranhamente. A primeira parte foi, obviamente, a tocar o If You're Feeling Sinister. Era esse o mote para o concerto no Coliseu dos Recreios, um espaço onde os Bell & Sebastian já tinham estado há 10 anos. Não mais. Ai, meu Deus, não quero. Não é possível. Há 20 anos. Sim, há 20 anos, com o The Life Pursuit, o disco que na altura os trouxe a Portugal para um concerto que teve o apoio da RUC e que teve uma carrada gigante de gente da RUC e de Coimbra a assistir a esse concerto no Coliseu. Voltaram então ao Coliseu dos Recreios para apresentar este If You're Feeling Sinister. Isto foi no dia 21 de julho, portanto, não sei se foi segunda, se foi terça, foi o dia 21 de julho. Um dia muito quente e a primeira parte do concerto em que eles tocaram basicamente o disco todo, parecia uma banda daquelas que está a cumprir um contrato, muito sérios, muito concentrados, alguma interação com o público, mas muito reservados. E depois houve assim um interregno muito engraçado, porque houve toda uma série, parecia os créditos de um filme, ou assim, a agradecerem não só as pessoas que estiveram envolvidas no Tiger Milk e no If You're Feeling Sinister, mas a uma série de gente que esteve envolvida na carreira da banda até hoje. E depois voltaram para aquela parte das músicas que eles sabem que são as favoritas dos fãs. E aí estavam soltíssimos ao ponto de o Stuart Murdoch pôr uma daquelas máscaras que é a cabeça inteira, uma cabeça de cavalo, uma coisa assim completamente não completamente inusitada, porque depois alguém que foi a palco durante o The Boy with the Arab Strap, alguém do público, tinha uma máscara semelhante, mas de unicórnio, portanto, match made in heaven. Se bem que tanto o Stuart Murdoch como o Stevie Jackson fizeram questão de, como esta era a última data antes de voltarem para o Reino Unido, de dedicarem músicas às respectivas esposas. Devem estar com saudades do lar. Isto tudo para dizer que foi um concerto exatamente à semelhança daquilo que estávamos à espera, com aquela coisa sempre divertida quando estás no Coliseu dos Recreios de estares na baixa a tentar perceber quem é que está a ir para um concerto ou para o outro lado da rua onde podem ver musicais do Filipe Laféria. E desta vez a coisa não era assim tão fácil de distinguir, porque os fãs de Bell & Sebastian deixaram de se vestir às risquinhas, pelos vistos. Mas ainda assim conseguiu-se perceber quem estava, a faixa etária que estava para o concerto. Apesar de tudo, havia muita gente nova, pessoas que nasceram provavelmente já depois dos discos terem saído. Aliás, de certeza que nasceram bem depois dos discos terem saído, o que é bom sinal, é sinal do rejuvenescimento do povo. Pessoas que nasceram provavelmente já depois dos discos terem saído. Aliás, de certeza que nasceram bem depois dos discos terem saído, o que é bom sinal, é sinal do rejuvenescimento do público dos Bell & Sebastian, mas

0: E nisto incluo que quase não ouvia o nosso querido Nuno Videira, que só encontrei no final do concerto, e que já estava a pensar como é que é possível o Nuno Videira não estar aqui. Ele é, se calhar, tão fã dos Bound, estamos assim taco a taco, tão fã dos Bound Sebastian como eu, e lá estava ele e muitos outros que... E eu fui proibida de dizer isto no dia do concerto, mas posso dizer agora, da primeira vez que os vi em Portugal, porque foi a primeira vez que eles tocaram em Portugal, que foi em 2002, portanto há 24 anos. Portanto, há 24 anos que sempre que eles vêm em Portugal vou encontrando as mesmas pessoas nos concertos dos Bound Sebastian. Eu quero acreditar que são pessoas de bom gosto e boas pessoas. Pronto, é isto. Eu não sei o que é que tu escolheste.
1: E boa saúde.
0: E boa saúde. Ah, sim. Ninguém se estava. Quer dizer, ninguém se estava a queixar muito de artroses, artrites e maleitas das costas. Se bem que no final do concerto havia um ou outro a dizer: ah, foi aqui no Coliseu que eu percebi que era velho, mas há alguns concertos atrás.
1: As escolhas são fáceis.
0: Neste
1: disco.
0: São todas.
1: Não, mas há duas canções que a Hulk pulverizou completamente. Uma delas é o The Fox in the Snow,
0: que foi tão bonito.
1: Mas eu gosto mais do...
0: Ainda bem que não vais passar essa, que não, essa é aquela que eu choro
1: sempre.
0: Eu
1: gosto mais de Like Dylan in the Movies.
0: Pronto.
1: Já sabes que eu sou mais Dylan.
0: Vamos para isso, pode ser. Uma bela recordação de um sonho de uma noite de verão, 21 de julho, no Coliseu dos Recreios de Lisboa. Os Bound Sebastian.
1: Terça-feira.
0: Foi uma terça-feira. Pronto, é isso, porque eu cheguei no dia 20, ainda estava noutro fuso horário. Os Bound Sebastian nunca desiludem, e a prova foi ouvir estas canções 30 anos depois, como se tivessem sido feitas hoje.
1: Like Dylan in the Movies.

0: Talk Talk Talk com os Belle and Sebastian e Like Dylan in the Movies, e depois já um disco de 2026, chama-se Baltimore, é um disco para a Centripetal Force, são os Tacoma Park.
1: Um bocadinho mais ambiental, porque isto já passa das 11h30. Ah, são 11h30, certinhas.
0: Mas a gente já vai animar.
1: Então, mas isto devia ser ao contrário, mas já sabem que connosco é tudo uma salganhada, é como calha. Olha, isso soa-me mesmo muito bem. E esse vinha onde? Esse. Pronto, vamos falar de revistas.

0: comprar discos. E pimba, um catálogo inteiro saído assim em vinil. Portanto, já, ao contrário destes que tinham tudo em vinil e agora temos finalmente a
1: sim,
0: possibilidade
1: agora
0: de passar
1: esse
0: CD.
1: Sim, uma nova moda, digo, da maioria das bandas, que é não fazerem o CD.
0: São parvos.
1: Não, é cometerem os mesmos erros que se, cometeu no, que se cometeram, por exemplo, na década de 90 e o início do milénio, em que os discos só saíam em CD. E, não, e quem gostava de vinil estava, não podia comprar música. E agora é o contrário. Aquelas pessoas que durante 40 anos só compraram CDs e que nem sequer têm giradiscos, de repente, se querem ouvir música ou recorrem ao digital,
0: ou então
1: têm que comprar um giradiscos.
0: É um bocadinho por aí. Eu acho, isso é uma conversa que podemos ter há anos e anos.
1: É tudo uma questão de inclusão.
0: E eu acho que é uma questão de não abandonar formatos simplesmente porque não são tão práticos. Aliás, eu acho que o CD é muito mais prático que o vinil.
1: Sim, nesse aspecto não é por aí.
0: Mas é aquela coisa do retro vintage.
1: Não é tão
0: cool,
1: retro.
0: Não é? O vinil tem um aspecto mais cool. É como... aqui há uns anos havia muito aquela loucura pelos como é que se chama? Kindles, Kobos, aquelas ceninhas para ler livros digitais. E depois tu pensas e de repente tens pessoas outra vez a comprar livros, porque é muito diferente tu teres o objeto mais volumoso em que podes tocar, que podes pôr em exposição para mostrares, hey, olhem como eu sou intelectual, leio estas coisas todas ou tenho estes discos todos. Depois um CD ninguém nota, agora se puseres um vinil, ainda por cima agora com aquelas molduras que se vendem para expor o vinil, é mesmo... Acho que estamos a criar um mercado.
1: É mais apelativo.
0: Mas musicalmente, honestamente, e eu sei, pronto, a qualidade do vinil é outra coisa, mas a maioria dos ouvidos humanos não detectam assim tão bem a diferença entre um bom CD e um vinil.
1: Eu diria mais, nem a maioria das aparelhagens e dos giradiscos
0: não mostram a
1: não
0: diferença
1: mostram
0: de qualidade.
1: Diferença.
0: Portanto, é mesmo uma questão de status e de show off, esta coisa de agora querermos o vinil. Também há a questão das dioptrias, pronto. Aí estou completamente no campeonato vinil, é ótimo conseguir ler as coisas em tamanho grande. Ainda há pouco estava aqui a tentar ler uma coisa, eu hoje só trouxe CDs, estava a tentar ler aqui uma coisa no CD e desisti. Voltei a usar o truque de tirar a foto com o telemóvel e aumentar. Acho que estou a precisar de rever a graduação dos óculos. Mas sim, esta questão dos formatos vai ser sempre uma discussão, até que se invente outro formato qualquer. E é muito engraçado perceber que até a cassete não está morta. Andei muita cassete. Eu gostava era de ver aqueles discos de cera antigos. Se bem que, e agora tenho que falar disso, é uma coisa que...
1: O nome técnico para isso é Shellac.
0: Shellac, sim. Que também era uma banda. Saudades de Steve Albini. Mas há por acaso uma edição muito recente deste ano de um artista. Eu posso dizer que ele é músico, mas.

0: é assim uma coisa desse género. Mas isto para dizer que podemos sempre explorar outros tipos de formato, e quem sabe se ainda não vamos descobrir um formato muito mais atrativo que junte isto tudo. O disco, eu entretanto estava aqui a tentar encontrar o nome do disco, chama-se Randomizer, saiu em fevereiro e tem então essa particularidade de ter a tal edição física que era limitada a 25 discos, que são objetos, são discos em cerâmica, que eu só vendo nos concertos. Eu imagino que já tenham sido vendidos todos porque ele já deu alguns concertos este ano, e como isto ainda por cima revertia para os lucros da venda deste disco, revertiam para a Cruz Vermelha Portuguesa. Imagino que quem tenha ido aos concertos do Samuel este ano já
1: E
0: tenha dado cabo
1: qual era o
0: destes
1: preço
0: discos.
1: de cada um?
0: Olha, não sei. Mas espero que não fosse muito barato. Ainda estou
1: Sim, não é barato, certeza.
0: com alguma esperança de pôr as mãos num destes pratinhos.
1: Acima de 50 euros, no mínimo.
0: Deve ser. Então, mas uma edição limitada a 25, num objeto tão particular, eu dava os 50 € à vontade. Mas honestamente, não sei o preço do disco. É uma coisa a ver. Ainda vou mandar uma mensagem ao artista para saber se ainda tem algum disponível. E depois logo vos dou notícias disso, quem sabe na próxima semana. Estávamos aqui a falar de revistas, porque tu trouxeste as duas revistas que eu vi na montra do meu quiosque, só que o meu quiosque acho que já deve estar em modo semiférias, porque sempre que eu tenho lá passado, as revistas estão na montra, mas o quiosque está fechado. Então eu andava. Como é que se diz? Há uma palavra para isto. Andava a. Epá, vou usar assim uma expressão de miúdos, a galar estas revistas, andava a cobiçar estas revistas. E sim, esta Uncut, só pelo que diz, porque ela é daquelas Uncuts mesmo especiais que vem dentro de um invólucro, porque traz muita coisa lá dentro, para além da revista. Traz um póster, traz uma compilação de temas da Third Man Records, traz uma série de coisas. E pronto, e acho que o Jack White já merecia um número dedicado a ele como este. E depois trouxeste a outra que também vi e que pensei, isto é maravilhoso, e eu nem me lembrava que isto estava a fazer aniversário, que não é essa que tens na mão, é outra do outro disco que tu me mostraste, acho eu,
1: Ah,
0: dos
1: dos
0: Depeche Mode.
1: Depeche Mode, sim, essa é a Mojo.
0: Essa é a Mojo. Essas duas revistas estão na montra do quiosque, onde eu costumo ir buscar estas revistas musicais, e eu estou ansiosíssima para conseguir apanhar o quiosque aberto para as ir lá buscar, porque tanto uma como a outra vão direitinhas para o meu ouvido. Essa então de Companion Songs para o Master and Servant dos Depeche Mode,
1: Sim,
0: promete muito.
1: tem bandas que influenciaram os Depeche Mode. Tem, por exemplo, os Stooges com o tema Dirt, que os Depeche Mode fizeram uma versão. Mas por isso tem, por exemplo, algumas covers. Tem, por exemplo, o Johnny Marr a cantar o I Feel You.
0: É lá.
1: Tem
0: É que eu só vi o invólucro da revista, não?
1: os Super Suckers a tocarem o Never Let Me Down Again. E depois, muito curioso, a colaboração entre o Vince Clarke, que foi um dos fundadores
0: Porque é que nós falamos do Vince
1: dos
0: Clarke há pouco
1: Depeche
0: tempo?
1: Mode, e que depois saiu no final do primeiro disco para formar o Ziazoo e depois o Erasure, uma colaboração entre o Vince Clarke e Anne Brune a cantar uma canção
0: Uau, Anne Brun, há anos que eu não ouço falar
1: e a
0: dela.
1: tocar uma canção dos Depeche Mode. Isso é que é incrível, que é o Fly on the Windscreen.
0: Eu acho que nós falamos do Vince Clarke há pouco tempo, porque ele vai lançar o primeiro álbum a solo. Será isso? Era uma coisa assim.
1: E outra que ainda podemos falar também nisso, tem os Novel Vague com a Sky Edwards a tocar o Live in Silence. Os Novel Vague vão tocar em Coimbra a
0: Em
1: 12 de
0: fevereiro.
1: fevereiro, e o concerto é, eu não sei onde é que eles foram buscar este nome, A Date with o
0: Ah,
1: Depeche Mode. Ou
0: eu
1: seja,
0: vi isso e pensei, tu tens
1: o concerto. O novo espetáculo dos
0: dos
1: Novel Vague é
0: Novel Vague.
1: só tocar Depeche Mode.
0: E vão ter que pagar royalties a uma certa
1: Claro, claro.
0: editora que eu conheço. Isto tudo para
1: Não,
0: falarmos
1: não
0: de
1: é à
0: revistas.
1: minha, é à miúdo. Tranquilo.
0: Porque ninguém tem dates nesta cidade sem ser com

0: com quem merece. E tu tinhas outra revista aí na mão.
1: Ah, a outra. Lembras-te de umas reedições que a Rough Trade fez nos últimos tempos para comemorar os 50 anos da Rough Trade?
0: Sim, que já são, vi que também vai sair o post da Björk. Não, da Björk.
1: Eles escolheram 50 discos para fazer edições especiais.
0: Sim.
1: Eu já tenho 4 ou 5.
0: Conseguiste os Bell and Sebastian?
1: Não.
0: Pois, claro, eu também não. Desapareceu
1: tenho
0: logo no instante.
1: Fall, tenho a Patti Smith, tenho 4 ou 5. Mas a Record Collector, numa das suas últimas edições, tem um belo artigo sobre os 50 anos da Rough Trade.
0: Ah, que bonito. Mais uma para comprar, mas essa não estava na montra. Vou ter que apanhar
1: isto. Até já desapareceu esta.
0: Ah, não me digas.
1: Esta já tem, não é a última Record Collector, por isso esta é penúltima para aí, não houve.
0: Olha,
1: dia em que eu a trouxe a primeira vez, não estavas cá.
0: Pois, estava noutros sítios.
1: Vamos então para o novo Jack White. O álbum chama-se Frozen Charlotte. A canção que temos hoje é o Dollar Bill.

0: É o regresso de John Spencer em 2026 com o álbum Songs of Personal Loss and Protest. Novamente, John Spencer acompanhado por dois membros dos Bobby Lees, Kendall Wind e Mackie Spider Bowman.
1: Já tem idade para beber agora?
0: Agora já tem.
1: Coitados, estão novos.
0: E há pouco falávamos da validade do CD e este disco do John Spencer é um bom exemplo, porque o anterior, o Sick of Being Sick, não teve a edição em CD. O disco só saiu em vinil em três formatos diferentes, ou seja, o vinil preto, o clear e aquele splatter e essas coisas. E o novo disco, o Songs of Personal Loss and Protest, a edição em CD traz na sua totalidade as canções de Sick of Being Sick.
1: Pronto.
0: Lá está as
1: se
0: vantagens.
1: Se calhar isso fosse em... Podia ser em vários sete polegadas, fazer uma caixinha.
0: Exatamente. mas a vantagem do CD é que leva muito mais tempo de música, enquanto num disco vinil a gente pode esperar 43, 44 minutos na melhor das hipóteses. O CD leva 79 minutos e por isso dá para meter dois álbuns lá dentro.
1: No vinil, mesmo que queiras, é assim, só se for para cima da bolacha, e isso não vai fazer bem nenhum às agulhas. Ah, meu Deus, isto está muito complicado.
0: Pronto,
1: hoje.
0: E não sei se queres fazer apostas.
1: Eu aposto.
0: Se o Morrissey sobe ao palco no sábado ou não.
1: Então, eu aposto. Pode acontecer uma de três coisas. O Morrissey vai chegar ao Porto, vai-se aperceber que as pessoas no Porto comem imensa carne
0: e
1: vai fazer uma birra e vai dizer: não, vocês comem imensa carne. Que rei de país em que são todos carnívoros e decide não tocar em protesto. Ou então ele vai chegar ao Porto e sim, vai dar com o barulho dos turistas e disso tudo, e vai dizer: ai, não me deixaram dormir, não vou tocar. Ou então até vai tocar, pronto, e se tocar vai ser

0: fantástico, de certeza. Agora, sinceramente, desta vez acho que não vou apostar na lotaria. Vai ser um 2.
1: Foi um disco que ficou em casa. Eu tenho
0: o novo
1: maxi do retirado do último álbum, Make Up Is a Lie. A canção, o maxi chama-se Notre Dame, a canção principal. Mas o disco chama-se Deluxe Notre Dame.
0: Ai, traz, tão diva.
1: Traz duas versões de Notre Dame, a normal do disco e a versão orquestral. E depois traz duas canções novas, Hello Hell e o Happy New Tears.
0: E essas já seriam do Bonfire of Teenagers?
1: Não sei.
0: Vai ser aquele
1: Eu acho
0: disco.
1: Que este disco ainda vai sair
0: esse
1: um dia
0: destes. Ainda vai aparecer um dia destes. Ou ele vai dizer... Ah, não, o Bonfire of Teenagers era esse Make Up Is a Lie.
1: O Notre Dame é uma das canções do disco que foi composta há meias, ou seja, o Morrissey voltou a trabalhar com o Alan White.
0: Sim, essa é a boa notícia. E o disco.
1: E por isso é que eu dizia que aquilo soava muito a
0: Smith. É isso, eu tenho que dar o braço a torcer. É assim, eu vou sempre ter um espaço muito grande no meu coração para o Morrissey enquanto músico e acho que há mesmo muita gente cujo gosto musical é extremamente influenciado por aquilo que ele fez enquanto músico, ele e o Johnny Marr e os outros todos. Mas confesso, e eu sei que temos sempre esta discussão de uma coisa é a pessoa, outra coisa é o artista, mas no caso do Morrissey é mesmo muito difícil às vezes olhar para o lado e fingir que não se ouve as barbaridades que ele diz e as atitudes de prima-dona que ele tem tido. Já não há muita paciência. Perdoa-se tudo até um ponto e pode ser que sábado ainda lá vá parar a vê-lo e que esteja outra vez completamente maravilhada e de boca aberta a olhar para o Morrissey e a pensar uau, se bem que ele agora anda outra vez com aquelas camisas que não abrem de meio do peito, ou melhor, que não fecham de meio do peito para cima, com as golas todas levantadas. É o Morrissey, já passou a crise de meia-idade e não a ultrapassou, e nós mais ou menos que perdoamos a coisa. Vamos ver se acontece ou não o concerto. Para a semana vemos que ganhou a aposta. Olha, e
1: eu acho que ele vai tocar.
0: Eu
1: aposto que sim.
0: Ele, acho que tirando o concerto de Valência, depois desses, não cancelou mais nenhum. Portanto, agora pode ser que esteja bem disposto. Ainda falta um bocado para o eclipse.
1: Valência é uma cidade de touradas, não é?
0: É, mas acho que são quase todas em Espanha, não é?
1: Se compreende-se.
0: Mas pronto, sei que ele tem. E os relatos que me chegam de amigos que foram ver o Morrissey em concerto são de que ele está numa forma incrível, óbvio. Vai estar sempre, enquanto a voz ainda lhe sair. Sabemos que há muito poucos músicos que consigam ser tão mordazes, tão... tão educados no sentido de... As letras do Morrissey são literatura, não há volta a dar. E isso é uma coisa que se calhar hoje em dia vai fazendo alguma falta. Daí que ainda continuemos a idolatrar um senhor que de vez em quando diz umas coisas que não devia. Enfim, vamos ver se ele toca no sábado ou não. Quem não... Epá, não vou dizer isto assim, que vai soar muito mal. Ia dizer quem é que não vai dar concertos no sábado, não.
1: Sim, quem não vai acompanhar o Morrissey, de certeza.
0: Quem não vai...
1: Era isso que eu queria dizer.
0: Não era isso que eu queria dizer. Estamos a rir, mas isto é muito triste, porque é aquele segmento muito, muito chato do talk, talk, talk, que acontece de vez em quando. E ontem foi eu pensar: amanhã vou fazer programas, está a correr tão bem a semana, tenho tantas coisas fixas para falar. De repente, bum, assim de repente. Mas foi uma a seguir à outra, as notícias das mortes, meio. Uma muito estúpida, porque foi um acidente de moto, ainda está por explicar exatamente, do Glenn Hansard. E depois, logo a seguir, chega-me também a notícia da morte do Kavinsky, novíssimo, com 50 anos. E eu pensar, não, isto deve estar, ainda não acordei, de certeza. Mas já era meio da tarde, portanto, yeah. São mais dois.
1: Eu nem me referia a isso, eu referia-me mesmo à última música.
0: À última música que vamos passar. Eu aqui a falar de obituários. Pronto, por isso é que te estavas a rir. Já percebi, já lá vamos. Eu não sei se tu falaste aqui disso, mas foi outra. Outra perda que neste mês de julho.
1: Não falei do Luís Represas.
0: Ah, não. Eu não me devia estar a rir. Desculpa, mas disseste isso com uma cara tão. Serious face. Não. Na
1: semana
0: passada
1: só falei de Rick Rubin.
0: De Rick Rubin. Não, acho que a notícia já é da outra semana e foi outra daquelas notícias muito. Muito rápidas, tão rapidamente como vi a campanha de GoFundMe para ajudar no pagamento das despesas de tratamento, logo a seguir apareceu a notícia da morte da baixista dos L7, Jennifer Finch, que foi assim uma coisa também. Momentânea, foi muito, muito rápida, e assim de repente num mês de julho que normalmente é muito parado e costuma ter aqueles obituários mais esperados, têm surgido assim uma série de nomes a desaparecer muito, muito inesperados. Pronto, olha, fica a marca. Desculpem lá, isto era suposto ter sido sério, mas a verdade é que escolhemos para o final do programa uma coisa. Eu devia ter feito o obituário antes disto. Escolhemos para o final do Sim, programa como, uma coisa maravilhosa.
1: Como não há Notre Dame do Morrissey, que o Maxi ficou em casa, vamos ouvir o Johnny Marr, que não vai estar de certeza
0: de
1: no
0: certeza.
1: Porto a tocar com,
0: olha, e se de repente ele estivesse?
1: Com o Morrissey. É uma canção de 1993, o álbum Songs of Faith and Devotion dos Depeche Mode, aqui na versão do Johnny Marr. A canção chama-se I Feel You.
0: Nós voltamos na próxima quinta-feira. Tínhamos ou não visto Morrissey ao vivo? Boa noite.
1: Boa noite.

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Boa noite e bem-vindos ao Rugos e Laudos On de hoje, nesta passagem para a meia-noite de dia 31 de julho. Eu sou o Sol e até à uma da manhã seremos acompanhados por uma fusão hipnótica e lenta de jazz melancólico, com batidas abstratas e linhas de baixo profundamente mutáveis. Iniciamos esta viagem sonora com Sugar Water, da dupla nova-iorquina de origem japonesa Chiba Amato, lançada em 1996 como parte do álbum de estreia Viva La Woman, sob o selo da editora Warner Bros. Records. Além do sucesso na MTV, a faixa tornou-se um ícone da cultura pop dos anos 90 ao ser tocada ao vivo pela própria banda numa cena memorável do episódio de estreia da segunda temporada da série televisiva Buffy the Vampire Slayer. Continuem desse lado, acompanhados pela Rádio Universidade de Coimbra nos habituais 107.9 FM, online em rook.pt.

0: Mistério.
1: Exploramos Lounge do projeto canadiano Estero, lançado em 1998 no seu álbum de estreia Breath From Another, editado sobre o selo de The Work Group. Embora o álbum tenha alcançado o estatuto de culto na cena alternativa, Lounge expandiu o seu alcance junto do grande público ao ser incluída na banda sonora oficial do filme Zero Effect, também de 1998, protagonizado por Bill Pullman e Ben Stiller.

Estamos de volta depois de uma breve pausa para ouvir Metaphysical, lançada em setembro de 1994 no álbum Flow, River of My Soul, pelas editoras Volition Records e Network, saindo posteriormente como single oficial em 1995 pelo trio de música eletrónica australiano Single Gun Theory.

Roda de fundo a faixa Fact 2 do projeto eletrónico japonês Poison Girlfriend, unidade a solo da cantora, compositora e produtora Noriko Sekiguchi, lançada em 1992 pela editora Victor Entertainment e integrando o segundo álbum da artista, Melting Moment.

Em sequência, escutamos a faixa Boy Racer do duo de música eletrónica alternativa Hysterical Love Project, lançada em 2023 como a segunda faixa do álbum de estreia do projeto, intitulado Lashes, editado originalmente em formato digital pela editora independente de Los Angeles, Motion World.

Temos de fundo Nova, uma composição do duo norte-americano Love Spirals Downwards, lançada em 1998 como a quinta faixa do álbum Flux, sob o selo da editora Project Records.

Fantasy Sign, interpretada pela cantora Carla Valle, lançada em junho de 1998 no mini-álbum Cowboy Bebop Vitaminless e incluída em outubro do mesmo ano no álbum Cowboy Bebop Original Soundtrack 2, apesar de, curiosamente, nunca ter sido utilizada em nenhum dos episódios do anime. Continuem desse lado em sintonia com a Rádio Universidade de Coimbra, nos habituais 107.9 FM, online em RUC.pt, acompanhados pelo RUC Chill Out Zone até à 1 da manhã.

Em sequência, escutamos a faixa Nightlife do produtor brasileiro de música eletrónica Amon Tobin, lançada em junho de 1998, como parte do álbum Permutation, sob o selo da editora britânica Ninja Tune.

Aproximamos-nos do final desta emissão com a faixa Blue Morning do misterioso projeto de estúdio canadiano Isabel's Dream, lançada em março de 2000 como a faixa de abertura do EP Monomara, sob o selo da editora independente Aporia Records.

Fechamos esta emissão com a faixa Like a Tattoo, Skeps Jungle Edit, uma reinterpretação eletrónica pelo produtor britânico Skep, também conhecido como Skeptic, transformando a melancólica e intimista canção original do grupo Sad, por sua vez do álbum Love Deluxe, de 1992. O lançamento oficial da faixa nas plataformas de streaming ocorreu em abril de 2023, sob o selo Push Break Records. Eu sou o Sol e termino assim o Rook Chill Out Zone de hoje, que estará de volta na próxima semana, neste mesmo horário, na Rádio Universidade de Coimbra. Continuo então desse lado, na Rádio Universidade de Coimbra, nos habituais 107.9 FM, online em rook.pt. Boa noite.

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